Maravilhoso, impressionante. E na recente passagem pelo Brasil, não é que ele compartilha com os fãs, com a plateia, com o público, que quando ele tinha 10 anos de idade, ele fez trabalhos na escola, porque o pai dele morou 2 anos no Brasil, trabalhos para a escola falando do Brasil, e ele gostava de jogar play com a seleção brasileira. Mais do que isso, amou e ama Pelé.

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10: Você tem um negócio que depende exclusivamente da alta temporada? Esse é um desafio para muitas empresas, principalmente no turismo. Mas a sazonalidade não precisa ser uma sentença para o seu negócio. As empresas que conseguem manter bons resultados ao longo do ano criam motivos para o cliente comprar, visitar ou voltar, mesmo fora dos períodos de maior demanda. Isso pode acontecer por meio de promoções, eventos, novos produtos e uma comunicação constante com o público. No fim das contas, marketing não serve apenas para vender mais quando o mercado está aquecido. Ele também ajuda a manter o seu negócio relevante quando a demanda diminui. Descubra outras estratégias para fazer a sua empresa crescer o ano inteiro. Acesse negóciossc.com.br.
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4: Sim, voltamos para mais um momento das Pirações de Pi. A pergunta neste momento é: você já elogiou alguém hoje? Como é bom o elogio, como faz bem o elogio. Eleva a autoestima daquele que é elogiado e reconhece naquele que elogia uma bondade, uma benevolência, um bem-querer. Como é bom bem-querer. Não espere quando elogia. Não espere quando elogie. Não espere, apenas faça, porque é bom elogiar. Estou falando em elogios porque merece muitos e muitos elogios Samuel Rosa. O trabalho solo do Samuel Rosa é absolutamente extraordinário. E é claro, nada melhor do que ouvir o Samuel Rosa. A minha preferida desse trabalho solo dele, Rio Dentro do Mar, é o que a gente vai ouvir agora, com muitos e muitos elogios para ti, Samuel Rosa. Aí está.
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15: Já reparou que alguns restaurantes estão sempre lotados, mesmo sem fazer promoções? Muitas vezes o motivo não está no cardápio, está na experiência. Cada vez mais as pessoas escolhem lugares que oferecem algo além da comida. Um evento temático, música ao vivo, uma harmonização, qualquer experiência que torne aquele momento diferente. E sabe o que acontece? O cliente não só volta, como também recomenda o lugar para outras pessoas. Em um mercado cada vez mais competitivo, proporcionar uma boa experiência pode ser um diferencial tão importante quanto um bom cardápio. Quer descobrir tendências do seu segmento para atrair mais clientes? Acesse negóciossc.com.br.
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7: Atlântida, essa é a rádio das nossas vidas, a melhor vibe do FM, uma ótima noite pra você, 10 horas da noite, sabadão, e a partir de agora começa mais uma edição do nosso Green Valley Station, 2 horas com o melhor da música eletrônica, aqui na rádio das nossas vidas e sempre em parceria com um dos melhores clubes de música eletrônica do mundo. Eu, arroba TT Trevisol, tô chegando, e pra gente apresentar mais uma grande atração, quem manda no som de hoje vem diretamente de Liverpool. Tô falando de Camel Fat, a dupla de Dave William e Mike Di Scala. A história dos caras começou atrás do balcão de uma loja de discos e terminou no topo do tech house mundial. Foi Cola, ao lado de Eldell Brook, em 2017, que o nome deles ganhou o mundo inteiro e chegou até uma indicação ao Grammy. Não é à toa que são dois dos artistas que mais venderam na história do Beatport. Então já sabe, né? Música boa na programação do nosso Green Valley Station. E você é o nosso convidado especial para curtir Camel Fat no set de hoje.
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0: sonzeira, isso é Camel Fat do Green Valley Station e faz sentido. House desse calibre pede uma pista à altura. E lembrando, né, a pista da Green Valley é considerada a segunda melhor pista de música eletrônica do mundo, segundo o ranking da DJ Mag. E foi várias vezes, né, 5 vezes eleito o melhor clube do mundo, ou seja, 5 vezes campeã do mundo. 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Green Valley Station vai para um rápido show do intervalo e na sequência estamos de volta com mais música eletrônica no seu sabadão. Fica aí que é rapidinho.
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6: Opa, então estamos mais uma vez com aspirações do Pi. O fato é que não necessariamente precisamos dar uma pirada. Podemos, às vezes, simplesmente, por exemplo, dar uma viajada precisa no tempo, específica. Resolvi eu voltar a 2015 e dar uma pesquisada. O que tocava? Quais eram as músicas mais tocadas no ano de 2015? Para que a gente pudesse exatamente ouvir uma dessas agora aqui na Atlântida. Aí, na lista consta: Nocaute, Jorge Mateus; Aquele 1%, Mateus e Belucci; Camarote, Wesley Safadão. Enfim, ainda teríamos Cuida Bem Dela, Henrique Julian; A Paz Desse Amor, Paula Fernandes. Ou seja, ficou difícil. Tive que pesquisar um pouco mais. E aí finalmente encontrei uma obra-prima que ainda hoje a gente ouve constantemente. Aí fica bacana. Aí a gente vai lembrar bem de 2015 e vai ficar parceiro. Aí vai valer a pena aquele tempo, o tempo todo. E agora o tempo de recordar. Vamos ouvir Uptown Funk com Bruno Mars. Aí está, aqui na Atlântida.
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6: Atlântida, essa é a rádio das nossas vidas, a melhor vibe da FM, um ótimo sabadão pra você, você que tá chegando agora, seja muito bem-vindo. A partir de agora está no ar mais uma edição do nosso Green Valley Station. Green Valley Station está bombando e hoje o nosso som vem diretamente de Liverpool. Então atenção, você que está no Rio Grande do Sul, você que está em Santa Catarina, você que está girando aí nesse sabadão procurando música boa, o seu lugar é aqui. Green Valley Station no ar e a gente hoje vai conferir nada mais, nada menos que um dos grandes nomes da cena eletrônica mundial, Camel Fat, a dupla que mais vendeu na história do Beatport, vai se apresentar na edição do nosso Green Valley Station de hoje. Um detalhe que pouca gente sabe, o Camel Fat lá no início, quando eles começaram a tocar, os dois subiam no line de máscara, aquelas máscaras de luta livre, escondiam o rosto de propósito, porque eles queriam que o público julgasse a sua música e não a cara deles. E deu muito certo, né? Hoje o som carrega o seu nome sozinho e é o som que a gente vai conferir na edição deste sabadão. Então aumente seu volume, eu arroba TT Trevisol, vou dar o play e você vai conferir um dos grandes nomes da cena eletrônica mundial nesse programa que tem uma das pistas mais quentes do mundo, Camel Fat, no nosso Green Valley Station de hoje.
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Souzeira fina na programação aqui da Atlântida. Essa é a Rádio das Nossas Vidas, diretamente de Londres. Chegamos ao final de mais uma edição com o Camel Fat, do primeiro minuto até o fim. House de Liverpool, peso que faz a pista responder com certeza na hora. Então já sabe, né? Todo sábado você é o nosso convidado especial para conferir grandes nomes da cena eletrônica mundial, música de qualidade e principalmente as novidades quentes do Green Valley. 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Eu, @TTTrevisol, vou ficando por aqui. Desejo a você um ótimo final de semana. Muito obrigado pela companhia, pela parceria de sempre. Você que gosta e curte a música eletrônica no Rio Grande do Sul, Santa Catarina, sábado que vem estamos de volta com mais uma grande estrela mundial que a gente rola na nossa pista quente. Valeu, bom final de semana e aproveitem!

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0: 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Com você.

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1: Estamos chegando com o ATL DJ Weekend, a sua trilha sonora oficial do final de semana com muita sonzeira. Eu sou arroba Gu Zanotto, seja muito bem-vindo por aqui. É um prazer ter a sua companhia nessa noite pra gente abrir o final de semana com muita sonzeira e a gente começar de músicas essa edição. Pra participar com a gente,

Good Girl, pra gente fechar o primeiro bloco de músicas do ATL DJ Weekend pra todo o sul do Brasil, aqui nas ondas da Rede Atlântida. Eu sou arroba Guzanotto, vou tocar a saideira por aqui, depois vou pra um breve intervalo comercial, mas a gente volta pra tocar muita música. Pra gente fechar esse primeiro bloco, Silva Bampa e uma sonzeira chamada On Tonight.

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2: Vamos chegando para fechar com o último bloco, mais uma edição do ATL DJ Weekend para todo o sul do Brasil, aqui nas ondas da Rede Atlântida. Eu sou a Rolo Guzanotto, muito obrigado pela sua parceria e pela sua companhia. Siga participando com a gente também no @ATLDJOficial. Bora começar mais uma horinha direto com a novidade de Tame Impala e a faixa Dracula.
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0: Yale versus Max Styler com ABCDFU versus Body High na versão exclusiva do Ateli DJ pra gente fechar mais um bloco de sons e fechar essa edição. Muito obrigado pela sua companhia e pela sua parceria. A gente segue na programação da Atlântida de segunda a sexta e também online direto no @ateldjoficial. Uma ótima noite para você. Muito obrigado pela sua parceria e companhia. Até mais.
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4: Você tem um negócio que depende exclusivamente da alta temporada? Esse é um desafio para muitas empresas, principalmente no turismo. Mas a sazonalidade não precisa ser uma sentença para o seu negócio. As empresas que conseguem manter bons resultados ao longo do ano criam motivos para o cliente comprar, visitar ou voltar, mesmo fora dos períodos de maior demanda. Isso pode acontecer por meio de promoções, eventos, novos produtos e uma comunicação constante com o público. No fim das contas, marketing não serve apenas para vender mais quando o mercado está aquecido. Ele também ajuda a manter o seu negócio relevante quando a demanda diminui. Descubra outras estratégias para fazer a sua empresa crescer o ano inteiro. Acesse negóciossc.com.br.
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11: Será que a comunicação da sua marca está ignorando o público que mais cresce no Brasil? Hoje, toda marca quer a atenção da geração Z, mas muitas acabam ignorando o consumidor maduro. Pessoas acima dos 50 anos movimentam mais de R$1,5 trilhão por ano na economia brasileira. São consumidores ativos, conectados e com alto poder de compra. Mas quando esse público não se vê representado pelas marcas, a conexão simplesmente não acontece. Por isso, antes de definir a próxima campanha, vale uma reflexão. A sua comunicação conversa com quem realmente compra o seu produto? Quer entender melhor o comportamento do consumidor e tomar decisões de marketing mais estratégicas? Acesse negóciossc.com.br.
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3: Atlântida, essa é a rádio das nossas vidas, a melhor vibe da FM. Um ótimo domingo pra você. Eu, arroba TT Trevisol, tô chegando pra gente deixar o seu domingo ainda mais leve, com música boa, porque domingo aqui na Atlântida, domingo combina com o sol, combina com o mar, combina com música boa e aquela sensação de que a vida pode ser um pouco ainda mais leve, né? E é o que a gente merece, pelo menos é assim. E a música tem esse papel. E se tem alguém que entende exatamente desse clima, é ele. Tô falando de Jack Johnson, o havaiano que logo, logo vai estar de volta ao Brasil com a Surfeel Music Tour aqui em Floripa, né? Então a gente vai fazer um aquecimento já para esse grande show, para a galera já ir entrando no clima. Dia 18 de fevereiro vai se apresentar aqui na Stage Music Park em Jurerê com promoção exclusiva da Atlântida, junto com ele, Donovan Frankenheiter, de Love. Ou seja, vai ser uma noite muito especial e mais um grande show que a Atlântida apresenta, porque a Atlântida é a rádio dos shows internacionais. E hoje a gente vai começar então a entrar já nesse clima e já deixar a galera na mesma página, porque música boa é o que não vai faltar a partir de agora. Então aumente seu volume, porque o nosso Atlântida Feelings de hoje tá nesse clima com Jack Johnson.
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1: Música boa na programação aqui da Atlântida, essa é a rádio das nossas vidas, Jack Johnson, do início ao fim, uma hora, e é sempre assim, todo domingo, as principais vozes do mundo circulam por aqui, e já fica aí, já reforço o convite, você que curte Jack Johnson, já pode colocar na sua agenda, dia 18 de fevereiro, Stage Music Park aqui em Floripa, a Surfil Music Tour, traz Jack Johnson para uma única apresentação depois de mais de 10 anos longe aqui da ilha. Ele volta junto com o Donovan Frankenreiter e o G-Love. Então não perde, é uma noite com certeza para você cantar, relaxar, sentir a energia do mar e, claro, viver aquele feelings que combina tanto aqui com Floripa. Eu, arroba TT Trevisol, vou ficando por aqui. Desejo a você um ótimo final de semana. Na sequência, vem aí o Top 15, são as 15 músicas mais tocadas no mundo. É a seleção musical feita conforme o gosto da nossa audiência. Então já sabe, música boa não falta aqui na Rádio da Sua Vida. Depois do show do intervalo, tem muito mais aqui na Atlântida. Fica aí, valeu, bom domingo!
2: Yeah. 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
9: Já reparou que alguns restaurantes estão sempre lotados, mesmo sem fazer promoções? Muitas vezes o motivo não está no cardápio, está na experiência. Cada vez mais as pessoas escolhem lugares que oferecem algo além da comida. Um evento temático, música ao vivo, uma harmonização, qualquer experiência que torne aquele momento diferente. E sabe o que acontece? O cliente não só volta, como também recomenda o lugar para outras pessoas. Em um mercado cada vez mais competitivo, proporcionar uma boa experiência pode ser um diferencial tão importante quanto um bom cardápio. Quer descobrir tendências do seu segmento para atrair mais clientes? Acesse negóciossc.com.br.
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15: Programa não recomendado para menores de 14 anos, meu irmão.
16: Atenção, emissoras da Rede Atlântida, para o top de formação de 5, eu fico preocupado contigo.
17: Elege.
18: Essa aí não vai rolar.
16: A partir de agora.
18: Tem que trocar, né?
19: Eu corto, sempre eu corto isso aí.
18: Tem que atualizar.
19: Eu vou fazer um pra
18: ti. O Neto vai fazer.
16: Alexandre Fetter.
18: Olá, olá, muito boa tarde. Eu quero também, Sandrinho. Muito boa tarde, amigo e amiga ligados na Atlântida. Estamos chegando com o Pretinho Básico. Primeira dose do Pretinho ao vivo desta quinta-feira, 27 de agosto de 2026. Depois do Discorama. Aliás, uma informação. Vou repetir a informação para nossa audiência. A partir de amanhã, começa a propaganda eleitoral gratuita e obrigatória no rádio e na TV. E a propaganda obrigatória política vai comer meia hora do Discorama, praticamente. 25 minutos. Do meio-dia ao meio-dia e 25.
20: Eu acho que às 7 da manhã também, não? Nos programas?
18: Às 7 da manhã também.
20: No despertador do RS.
18: Das 7 às 7h25 e depois do meio-dia ao meio-dia e 25. Mas você vai poder ouvir a programação do Discorama também no aplicativo da Atlântida. 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Muito boa tarde ao colaborador Porã, que está em Florianópolis. E aí, Porãzinho, como é que tu tá?
21: Boa tarde, Alexandre Fetter e amigos da mesa.
18: Tu vê?
21: Acho uma lástima, lamentável, meia hora de Discorama fora.
18: É,
21: esse programa
18: lástima.
21: Tão maravilhoso.
18: É que a lástima é ainda maior e mais profunda, Porãzinho. Não basta capar meia hora de cada programa da rádio, tem ainda mais 2 horas de inserções durante o dia. De
21: que é terrível,
18: de 30 segundos.
21: O nosso break violentamente.
18: Aumenta, né? O tamanho do break comercial violentamente.
21: Pra gente ouvir um monte de mentira.
18: Um monte de mentira e de bobagem, de gente que não é comprometida com as coisas que tem que ser.
22: E não pode errar, né, querido?
18: Ele não pode errar.
22: Se errar...
18: 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A estrela móvel da quinta-feira é a Rodaica. E aí, Rodaica?
23: E aí, tudo bem?
18: Tudo bem, boa tarde.
23: Boa tarde.
18: Tá de gabardine hoje?
23: Gabardine, mas puxado.
18: De gabardine, né? Isso é uma gabardine.
23: A gabardina é o tecido, mas o modelo é um trench coat.
18: Olha isso, hein? 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Léo Oliveira, boa tarde.
22: Boa tarde. 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
18: Muito bem. 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Rafinha Menegazzo.
20: Todo dia pede açaí. Fetter, boa tarde. Deixa eu só mandar um abraço rapidinho.
18: Claro, para quem, querido?
20: Para minha comunidade.

0: Mandaram mensagens.
1: Pode botar
0: roda,
1: aí.
0: Roda, né, Rodaí?
1: Morreu alguém? Ah, a minha comunidade. Ah, cara, sério, cara. Eu tenho vontade de dar um tapão, cara. Na boa.
2: Morreu
1: na boa.
2: Alguém, hein?
0: Quase, Rodaí. Com um amigão meu.
2: Mas de perder.
1: Mas eu perna, que amigão? Você... Que amigão teu, cara? Que amigão? Revista,
0: cara, eu pego onda, cara.
1: Mas não me interessa. Não me interessa. Não começa.
3: Amigão, tu não faz um amigão em dois dias,
0: cara. Se vocês não têm essa capacidade, eu entendo vocês.
1: Rafinha, dá uma segurada. Dá uma segurada. Agora dá uma segurada.
0: Boa tarde, Alexandre.
1: Boa tarde pra ti também. Boa tarde, Rafael Gomes.
4: Fala, Alexandre, boa tarde.
1: Tudo bem contigo?
4: 100%.
2: Eu tomei amarelo.
4: A única pessoa que faz um amigão em três dias é criança.
1: Isso.
4: Ela olha pro outro e fala, ele é meu amigo. É
0: três dias?
1: Ontem nós fizemos um amiguinho aqui em 10 minutos.
4: Sim.
1: O Pietro. Filhinho do nosso colega que tava de aniversariante, veio nos visitar.
4: E beijinho pro Matias Costa, de 7 aninhos, olha que aí. É de Floripa, ouve a gente todo dia
1: pra aula. Crianças.
5: As crianças adoram o Wesley, as inesperadas adoram o Wesley.
4: Eu acho que não, cara, eu não sei, eu acho que aí não.
0: Beijinho pra Isabela, a Isabela nos encontrou, eu e o Léo ontem também aqui na saída na Rosa Aero.
4: Ah, beijinho pra Isabela, beijinho Matias, pra Isabela, o fã Pietro. Do
1: maionese. Aí.
4: Muito obrigado.
1: Boa tarde, maionese.
4: Boa tarde, Alexandre, que contigo? Dia bom hoje, né?
1: Dia bom, dia
4: de
1: bom.
4: Jogo de futebol.
1: Dia de uma energia muito boa rolando.
0: Ah, hoje.
4: Como é que tá esse jogo pra ti, Rodaica?
2: Qual?
0: Não faz assim, Rodaica.
2: Não, de verdade.
1: Espetacular.
4: É que não.
1: Espetacular. Parabéns, Rodaica.
2: Meu Deus, eu não sabia. Mais... Só podem me informar? É do Inter?
0: É Grenal.
1: É mais ou menos.
2: Ah, eu
1: do Inter e do Grêmio ao mesmo tempo.
2: Eu fiquei sabendo um tempo atrás que ia ter Grenal, eu só não tinha só
1: na
2: não
1: Copa
2: sabia
1: do Brasil.
2: Dia.
4: Só vale uma vaga na semifinal da Copa do Brasil.
2: Desejo um bom final a todos.
1: Isso.
3: Mas a Rodaica se sente como a maioria da audiência em Santa Catarina também, porque por mais que tenha gremista e colorado em Santa Catarina, a maioria tá assim, quer?
1: Exato.
4: Porã, a cidade tá diferente.
2: Eu não percebi.
3: Não, eu sei,
2: nada,
3: Porto Alegre, Rio Grande do Sul é uma loucura. Eu posso te dizer, um cara que mora 6 anos e meio aqui já, o cara afastado dessa doença da dupla Grenal, o cara vive um pouquinho melhor. Cara.
1: É verdade, Porãzinho, mas tem uma coisa também que
3: é legal também, né?
1: O jogo de hoje, ele é importante, porque ele...
3: Vai definir quem cai.
1: Não vai definir quem cai, porque é outra competição. Sim. Não é isso.
3: Não, quem passar no Grenal não cai. Quem passar nessa fase da Copa do Brasil não cai. Mas eu vou deixar tu falar, desculpa.
1: Obrigado, Porãzinho. Eu queria dizer exatamente isso. Porque os dois times estão num momento tenebroso. Tanto o Inter quanto o Grêmio. Então, o cara que ganha... O time que ganha estas duas partidas, o time que passa pra próxima fase, pra semifinal da Copa do Brasil, é o campeonato brasileiro do ano desse time.
0: Sem dúvida.
1: É o campeão, derrubou o rival no Grenal que manda pra semifinal. É o campeão, é o título de 2026.
2: E se empatar?
1: Não tem como empatar.
0: Tem o jogo de volta,
1: isso,
0: né?
1: Tem o jogo de volta e se empata tem pênalti.
3: Serão
1: não tem como
3: dois
1: empatar,
3: empates,
1: tem que passar.
3: Um jogo,
0: são dois jogos.
2: E o jogo de volta
0: é um na casa do Inter e um na casa do Grêmio.
2: Esse é o primeiro.
0: Outra quinta-feira.
2: Estamos no primeiro ainda.
4: Primeiro na arena.
1: É isso aí. Vamos dar aqui nos destaques aí do Pretinho Básico, meu irmão. Como é que é da pena, tudo bem?
4: Tô com a equipe já na rua agitando a volta.
1: Aliás, uma programação especial hoje aqui na Atlântida, desde cedinho, com a nossa reportagem colorada dentro do Beira-Rio, no entorno do Beira-Rio, transmitindo de lá. Estaremos logo mais às 6 da tarde, também com a nossa equipe de colorados, direto do Beira-Rio, no pré-jogo, no pré-grenal, desta noite, a partir das 8 da noite, a bola rola. 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Hoje é o Dia Mundial da Limpeza Urbana.
2: Por que
1: Porto Alegre não está participando do Dia Mundial da Limpeza Urbana?
0: Tá feia a coisa.
1: Hoje também, aliás,
2: Dá nem pra dizer que comemora em outro dia, né?
1: Não dá. Um abraço e o nosso muito obrigado aos funcionários da limpeza urbana em Porto Alegre, a galera que recolhe o lixo,
2: até
1: a galera que varre a rua.
2: A gente tá falando da população que joga, não da que recolhe,
1: sim,
2: né?
1: Exatamente.
2: A que recolhe tá de parabéns todos os dias.
4: Eles tentam.
2: Cortar
4: grama também é limpeza, não é limpeza urbana?
1: Não, aí não é manutenção.
4: Ah, bom, eu só queria mandar um beijo pra eles que cortaram a grama domingo, 8 da manhã na minha janela. Muito obrigado.
3: Domingo, 8 da manhã.
1: Mas tu tem certeza que é um serviço público ou não é no privado?
3: Não era teu vizinho?
1: Era público mesmo.
3: Tá. Mas bem. Eu tenho o vizinho te recebendo.
1: Hoje também é dia do corretor de imóveis.

0: Imóveis.
1: Olha isso.
0: Um abraço a você, corretor de imóveis. E hoje também é dia do psicólogo.
2: Aí, ó, Rafinha.
3: Doutor Renato, psicóloga. Um beijo.
1: Doutora Andréia, né?
2: Nossa psicóloga Andréia, né?
1: Te ajudou bastante, né?
2: Nos ajudou, né?
0: Os dois,
2: né?
0: Os dois foram lá e ela separou os dois.
1: Separou.
2: Continua me ajudando.
1: Né? A vida andou, né, Feta? Filhos novos.
2: Psicólogo te oferece caminhos, né?
4: Filhos novos, tu tinha outro filho?
2: Filhos novos?
1: Não, fora, tinha dois, né? Teve a Alice e eu tive minha primeira filha, né?
2: É.
0: Vai ter mais um?
1: Amor da tua vida. Se chegar alguém aí, eu não sei, né? Ia ser do caralho bater na
5: chegar, ácido.
1: Imagina, Rodaico, o cara não sabe. Imagina.
5: Pode acontecer.
1: Oi, eu sou 27
5: anos.
1: É meu pai.
5: Pode acontecer.
3: Velório de nego velho?
4: Eu tenho 25.
1: Ah, que merda.
0: É, agora nos destaques do Pretinho, a gente engata no Petinho Básico. Petinho Básico é uma galera hoje. É a Nina. A Nina é uma beagle de 9 meses. Tá beagle, ali deitadinha.
3: Beagle,
0: beagle, beagle, beagle. Tem o Chicão, que é um cavalo crioulo de 9 anos.
2: O Chicão é bonito, hein?
0: E a bicicleta, que é uma égua de 15 aninhos. Mistura de quarto de milha com crioulo.
3: Montaram na bicicleta.
0: Que legal. Ah, e está prenha a bicicleta.
3: Montaram na bicicleta, então.
0: É, montaram na bicicleta, vai dar uma bicicletinha.
3: Vai ter um triciclo.
0: Muito bem. Dos tutores Alisson Henrique e Ana Paula Vivian.
2: Que legal.
0: Tá legal, bacana. 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
3: O Chicão mandou ver, o Chicão.
0: Chicão acavalou.
3: Ah, Lance Armstrong, né?
0: Nossa ouvinte aniversariante é a Lucélia. A Lucélia Borges é bióloga, trabalha com aqui ou aquicultura.
2: Aqui,
0: né? Aquicultura. O que seria aquicultura?
4: O cultivo controlado de organismos aquáticos.
2: Isso, tipo...
0: Interessante.
2: É, exatamente.
0: Organismos aquáticos.
2: É, pode ser ostra, pode ser camarão.
4: Qualquer coisa.
0: Qualquer organismo aquático. Pinguim. Peixe. O próprio peixe é um organismo aquático.
1: Vive, né? Porém, prefere camarão, né?
2: Eu prefiro, plantas adoro camarãozinho, claro. Tô na terra do camarão aqui.
0: Eu também, flor e camarão, cara, adoro, é uma delícia. Eu cultivo, inclusive, florzinhas.
1: E o camarão, flor?
0: Eu tenho uma orquídea que eu não sei se vocês já viram isso.
1: Não, não vi.
2: Aquela orquídea tu pega, camarão?
0: Tu pega uma orquídea e tu acopla esta orquídea no tronco de uma árvore.
3: No pau.
0: No pau da árvore ali.
1: Ah,
0: e aí
1: já vi isso.
0: A orquídea, ela vai se criar ali. E agora tem uma que vai florescer na primavera.
3: Oh, que lindo.
0: Olha só, coisa mais linda. Boa,
3: qual é a cor do botão?
0: É rosinha.
3: Ah, bah, é difícil, né, cara?
2: Que é o mais
3: botão
2: lindo.
3: Rosa é raro, né?
2: É muito legal. Não, mas e negócio da orquídea, né? Agora falando bem sério.
1: Claro, porra, vamos te ouvir.
2: A orquídea, muitas vezes, o pessoal que não entende, né, Fetter, bota a orquídea fora depois que ela para de florescer.
0: Exato, não bota.
2: Mas aquele organismo, ele é vivo, ele fica, ele vai voltar. E é tão bonito quando ela volta.
0: É verdade, ela volta afinzona.
2: É, ela volta muito.
1: Porã das orquídeas é novidade.
0: A nossa ouvinte, Lucélia Borges, está fazendo 49 anos e ela é de Rio Grande.
2: Olha aí.
0: Parabéns, Lucélia. Parabéns. Saúde e prosperidade. Aniversariantes famosos, começando com o Aaron Paul. Aaron Paul é ator, tá fazendo 47.
2: Pink. Breaking Bad.
3: O Pink de Breaking Bad.
2: É, o Jesse. O Jesse.
3: Jesse Pink.
0: O artista Eduardo Cobra tá fazendo 51 anos hoje, o Cobra.
2: Espetacular.
0: Bah, tem coisa desse cara aí pelo mundo inteiro.
5: Pelo mundo inteiro, impressionante.
3: Tem Porto Alegre, né? No quarto distrito ali, tem até a imagem ali do Paixão Cortes.
0: É mesmo? É dele?
3: É, tá na tela ali, meu irmão.
0: Não tinha visto a tela, desculpa.
3: Tá na tela aí, Eduardo Cobra, um dos artistas bacana. Mais famosos do país.
0: Bacana, bacana. KG Lisboa!
1: Olha aí!
0: Ex-integrante do Pretinho Básico, lenda do rádio, fazendo 62 anos hoje, o Cajirina. Parabéns, KG. Saúde e vida longa, parceiro.
2: Lindão.
0: Gerhard Berger, ex-piloto de Fórmula 1, fazendo 67 anos hoje.
1: Corrida, né?
3: Melhor amigo do Senna.
2: Tu vê como a corrida, né, Rafinha?
1: É, né? Tu vê, né, Porã?
2: É, eu acho que o surf faz melhor rápido, do que a corrida, né? Pra saúde.
1: Não, ele é só passar protetor.
3: Mas ele é milionário.
2: É, muito.
1: Mas a vida não é só dinheiro. É,
2: ele sim, era amigão do Senna, né, cara?
3: Melhor amigo do Senna.
1: Melhor amigo do Senna.
0: E por último, Sandra de Sá.
2: Legal. Ela é maravilhosa.
0: Maravilhosa, olhos era coloridos. Sandra Sá, era joga Sandra fora Sá, no lixo.
2: Joga fora no lixo. Sabe que tem uma versão de Vale Tudo original, aquela
0: vale.
2: Conhecida com o Tim Maia.
0: Vale
2: é com,
0: tudo.
2: É com o Tim Maia e com a Sandra Sá, num disco da Sandra Sá.
0: E eles têm o mesmo timbre vocal, ele
2: cara,
0: e ela.
2: Cara, é espetacular os dois cantando
0: impressionante
2: juntos.
0: Impressionante mesmo. Sandra de Sá, cantora, coisa nossa, fazendo 71 anos a Sandra Sá hoje.
3: O Cazuza era o divulgador dela.
0: Ah, é?
3: Que andava com ela, inclusive... Ele era padrinho do filho dela.
0: Interessante.
2: Olha aí.
0: Informação.
2: Legal demais.
0: 1h20, caminhoneiro é abordado por policiais após ser confundido com criança em Santa Catarina.
1: Porra, mano.
0: Ah, mas é muito novo.
4: Não é muito novo, aí que tá. Ele tem 20 anos.
0: Ah, é muito novo, porra.
1: É muito novo, porra.
4: Tá, mas é que ele tem cara de 10.
3: Não, isso é velho, tem cara de 12.
4: É. Esse aí é o Gabriel, ele é morador de Mafra, em Santa Catarina, e ele compartilha nas redes sociais a sua vida como caminhoneiro, porque ele tem 1,60m, ele tem um biotipo franzino, não tem barba, e tem um rosto de que parece criança. Então toda vez que ele é parado numa blitz ou por policiais, etc., tá virando notícia. Por quê? Os policiais param ele ali de maneira, não de maneira ostensiva, mas de maneira incisiva, porque acham que é uma criança. Sim. Que tá oferecendo perigo dirigindo um caminhão. Só que, na verdade, o Gabriel já foi parado várias vezes precisando provar que é maior de idade, precisando provar que os seus documentos são verdadeiros, porque mesmo o documento com a foto do Gabriel parece falso.
0: Uhum.
4: Então o Gabriel tá viralizando nas redes sociais aí, porque ele precisa provar que é um caminhoneiro.
3: Pô, mas 20 aninhos já pilotar um caminhão.
1: Pois tem que ser bom de braço, né? Tem que ser bom de braço, exatamente.
0: É verdade.
1: Mesmo aos 20 anos é pouco tempo de experiência. Dois aninhos pra pilotar um caminhão?
3: Dois oficialmente.
1: Não, oficialmente, claro.
2: Certamente pilotava com
1: 12. O legal é começar a dirigir com 12.
0: Nos Estados Unidos, pra tu comprar bebida alcoólica, tu tem que ter 18 anos. Tem que ter 18 anos. E aí, quando a pessoa fica na dúvida, ah, tu tem 18 anos, tu tem que mostrar a.
1: É 21
0: anos.
1: Eu ia te dizer
0: tu isso. Tem que mostrar a identidade. Ah, eu fico tão feliz quando me pede a identidade.
1: Não, não mete essa.
4: Não,
1: mete essa aí. Para. Não mete essa aí.
0: Tô falando sério.
4: Que tipo de mentiroso?
0: Tô falando sério.
1: 21.
0: 21.
1: Não, tu parece mais jovem, mas 21 é o exagero. Pede a
0: identidade. Posso ver a identidade? Com todo prazer. E ainda digo, you made my day.
3: Ah, ô, meu, na moral,
1: tu não tem vergonha na cara. Tu merece um amarelo,
3: mas
1: tu
3: me deu,
4: velho. Sem barba branca,
3: para. Só esse programa tem 20 anos.
4: É.
3: Já fez 1 milhão de programa.
0: Não. Você sabe quem eu sou.
3: Não fode, olha a cara da Rodeca Braba.
1: Não, você tá comprando uma caixa de uísque, mas tu tá contrabandeando.
0: Tá tudo certo. Não, vocês não precisam acreditar, tá tudo.
1: You made my day.
3: Poxa, no juiz eu acreditava, que é pra ver como é que tá. Você ultrapassou a cotinha dos $200.
0: Pesquisa lista hábitos e comportamentos. Comportamentos que mais irritam passageiros em aviões.
4: Ah. E a YouGov analisou mundialmente.
0: Quem?
4: A YouGov, a plataforma, o comportamento de passageiros em aviões e listou o que mais incomoda os passageiros que os outros passageiros fazem durante a viagem.
3: Rafinha, eu vou. Vou incomoda ele.
4: Como o Rafinha é o fato de voar, né? Isso, é o fato de estar no ar. Vai, 42% afirma que a etiqueta de voo piorou de 5 anos pra cá.
0: Pô, completa. Sabe por quê? Porque a chinelagem tomou conta. A chinelagem tomou conta. E eu não tô falando de Brasil. Eu tô falando do mundo inteiro. As pessoas perderam o parâmetro da educação e das boas práticas sociais. Essa é a real.
4: Tem 8% que diz que são as companhias aéreas que também sucatearam e pioraram o serviço.
0: Também.
3: A bala de gelatina é foda. O cara
4: e
3: tá
4: outro
3: foda.
4: 8% Mindo que diz... esse é o geral, tá? Que diz que os influenciadores pioraram. Porque os influenciadores, eles divulgam na rede social. Ah, olha o que dá pra fazer no voo tal.
2: Ficam dentro
4: aí
2: do voo
4: todo mundo faz. Aí vem um influenciador e filma tal coisa. Ah, olha só essa curiosidade. Aí todo mundo faz. E aí eles listaram os maus hábitos de dentro do avião. Primeiro...
2: Antes de tu listar, Gomes, tem uma outra coisa que é uma várzea, né? Que as companhias aéreas também começaram com esse negócio do assento aleatório. Do assento, tu tem que comprar o teu assento, além da passagem, tu tem que comprar. Tu tu tem que ir ali, não, eu não quero. Antes tu ia lá, escolhia teu assento. Uhum. Não, aqui tá desocupado, eu vou lá. Não, agora tu é assento aleatório ou tu compra.
0: Isso.
2: Isso é uma várzea, cara.
0: É uma várzea.
2: Porra.
0: E aí, sabe o que é o pior? Tu não tem o que fazer. Porque tu tem que viajar e a regra da companhia é privada, tu tem que aceitar ou não viaja.
2: Exatamente.
4: 27%, a maior reclamação é o excesso de barulho. que é a coisa mais irritante. Desde pessoas que ficam falando em voz alta durante toda a viagem, até quem assiste vídeo, música e filme sem fone.
0: E pior do que isso, agora alguns voos têm Wi-Fi, né? Eles vendem o Wi-Fi.
4: Isso.
0: Esses dias, cara, voltando, enfim, não importa de onde, tinha um cara falando ao telefone, no WhatsApp. Falando no telefone, dentro do avião. Cara, inacreditável, né?
3: E não era discretamente.
0: Inacreditável.
3: E não era baixinho que ele tava falando. Os belos.
0: Não, ele tava falando, não importa se baixinho ou não. Ele tava falando.
1: Muito próximo,
0: não,
1: né,
0: pode, cara? Né, cara? É, aí tipo assim, imagina se todo mundo que compra o Wi-Fi resolve falar ao telefone durante o voo.
3: Ah, não, e vira ônibus.
0: Porra.
5: Mas em termos de volume é igual tu conversar com o passageiro do teu lado, né?
4: 21% diz que o principal problema é reclinar o assento de forma abrupta ou excessiva.
1: Mas nem reclina
5: quem
1: direito.
5: Quem dera que reclinasse excessivamente. É. Na real, ele reclina meio dedo, né?
4: Exato. Que o ideal é, na classe econômica, antes de tu reclinar, tu olhar pra trás. Ou
0: pra
4: avisar
0: ver se tem gente, vai ter gente.
4: Não, avisar a pessoa, conferir se a pessoa não tá com o computador aberto, certo. Se não tem nada ali.
0: Ou um copo na mesinha.
4: Ou a criança no colo, sim, etc, né? Outra coisa que incomoda muitos passageiros é ficar descalço ou tirar os sapatos.
3: Aí, Rafinha?
1: Bem. Ah, eu fico.
2: Ah, não, viagem longa não tem como.
0: Não,
2: cara.
0: Viagem longa não tem como. Não,
5: mas daí é uma questão do chulé, né?
1: Não, mas daí eu não tenho, né?
5: Mas tem gente que tem e tira.
0: Não. A companhia te dá meias pra tu calçar.
5: Quando isso aí é só quando é voo longo.
0: Internacional.
5: Voo longo, a questão é que já me aconteceu de entrar num avião, sentar e não a pessoa do meu lado, mas tinha uma no meio e a da ponta.
1: Dá tirar.
5: Tinha chulé.
0: É, brabo.
5: Um chulé que levantava fortemente, entendeu?
0: Curto não dá pra tirar.
5: E é extremamente constrangedor, porque o que tu faz ali? Tu diz pra pessoa, bah, amigo, tu tem chulé?
0: Ruim, eu né? faço. Ô, meu, tá eu fedendo essa parada aí.
5: Eu não consigo.
3: Não tem janela.
2: Ah, tem que dizer pro mano, né? Tem que dizer, assim, ô truta, tá fedendo aí. Pai,
0: desculpa,
2: respeita
0: cara,
2: nós, truta.
3: E sempre é a pessoa de...
1: É um termo horrível, tem a asa também, né? Tem o do seu lado com
0: outra
1: asa.
0: Coisa que dá,
1: é
0: vamos complicado. Combinar, outra coisa que não dá. Não dá pra pegar voo de camisa regata.
1: Não dá, tem razão.
0: Eu não tenho que ficar vendo o teu sovaco cabeludo.
3: Eu acho que não tem que usar regata. Só em casa.
2: Eu sou totalmente contra a regata.
3: Regata, é que a gente quer gordo, né?
1: Na praia é bom.
3: Os gordos, não, aí não sem camisa.
2: Ah, regata é desagradável de qualquer forma.
3: Tá bem. E o carpinho é o que mais fede.
5: Não terminou a lista ainda, né?
3: O que mais fede é o carpinho.
5: Eu gostaria de ouvir todos os problemas.
4: Outro problema muito forte é o dos odores, como a Rodaica falou do chulé. Mas é qualquer odor, é desde o perfume da pessoa que se perfumou muito e tá do teu lado. É desde a comida, porque a pessoa... Trouxe um salgadinho,
5: um ovo cozido.
1: Mas esses dias um avião teve que aterrissar antes, porque a mina levou uns ovos cozidos.
5: A marmitinha.
1: E abriu e aí fudeu.
5: E o ovo cozido é um negócio violento, porque ele faz um cheiro muito forte mesmo.
4: É só tirar a casca.
5: Eu carrego ovo cozido sem casca.
1: E tu abre
5: e eu abro só dentro do meu carro, se eu estiver me deslocando.
1: E aquele
5: fica
1: cheiro
5: um
1: fica.
5: Cheiro. É, e tipo assim, eu fiz o ovo um pouco antes de sair de casa. Não é que ele esteja estragado nem nada. Mas tem um cheiro que fica ali, que é um troço que não...
0: É
5: não
0: o cheiro do ovo.
5: É o cheiro do ovo.
3: Segredo é andar com o pote de conserva, Rodaica. Aí não fica cheiro.
5: Ai, não, mas eu tenho nojinho.
3: De vinagre?
5: Não,
3: cozinha água, vinagre, pimenta, alho e...
0: Pra pegar dedinho da unha do...
3: Cravadinha, ovo, conhaque, festa.
0: Nossa. Que mais, Gomes?
4: E aí, pra finalizar, uma das grandes brigas e incômodos dos aviões é o apoio de braço. Afinal,
5: é pra quem que é?
0: É pros dois, né?
4: Há um número.
3: Mas cada vez menor o apoio do braço.
4: Há um número par de apoio de braço pra um número ímpar de pessoas. São quatro apoios de braço, né? É isso?
0: Não, três. Dois.
5: Não, na real são três só, quer dizer, os das pontas, só que o da ponta é quem tá na janela, e daí tem os dois do meio, onde vai estar sentado.
3: O do meio, em tese, não tem apoio.
0: O do meio é o ferrado,
3: o do meio
0: é
3: o ferrado, porque o da ponta...
4: Aí que tá, aí essa abriu uma terceira enquete que deu polêmica também e confusão, porque todo mundo concorda que o do meio é o pior lugar. Sim. Né?
5: É.
4: O da janela é um lugar bom pra alguns, o do corredor é bom pra alguns, o do meio é ruim pra todo mundo.
0: Isso.
4: Tá? E aí, tem pessoas que dizem que já que a pessoa tá ferrada no lugar do meio, os dois apoios do braço são dela, o direito e o esquerdo.
0: Negativo.
5: Mas é que eu acho que em termos de espaço, quem tá na janela também fica ali sem, ó. Acho que o único que tem uma vantagem de botar o bracinho um pouco pra fora é o corredor.
4: Aí tu toma o carrinho no braço ali, ó. Pá!
3: Eu já tomei uma no joelho.
0: Também tomei carinho. No joelho é ruim.
5: Ah, tomei no joelho é ruim. A questão é que nós, como consumidores, a gente é muito passivo, né?
0: É.
5: Porque
0: é
5: o que mudou a questão de espaço e de conforto das aeronaves ao longo da história... E assim, hoje em dia é inacreditável imaginar que eles têm coragem de vender uma passagem tão cara... Por um espacinho mínimo.
2: Gente, ainda tem
5: eu tenho 1,72m, o meu joelho bate. Eu tenho 1,72m. E o joelho bate ali. Tem gente que não consegue voar só porque tem a perna longa.
3: Eu já fiz o voo Porto Alegre e Floripa. O ônibus Leito Cama é muito melhor.
5: É, qualquer ônibus.
2: Toda vida.
5: Ônibus,
1: tá, mas aí tu andou 45 minutos. Tu imagina o cara andar 10 horas num avião assim.
2: Eu preferia apertado no avião, desculpa.
1: Claro.
2: Não, 40 ônibus. Minutos, claro, chegar em 40 cara. Minutos.
0: Não, mas a questão não é o tempo, a questão é o conforto.
5: É a cara de pau, porque eles vão diminuindo, eles vão deixando. Agora, eu não sei se vocês já viram um projeto.
3: Pra andar de pé? Pra andar de pé?
5: Tem o de andar em pé
2: tem
5: o outro onde eles aproveitam para colocar uma poltrona entre as duas na parte mais alta. Então tu elimina o bagageiro, que já é uma coisa que daqui a pouco nós não vamos mais ter direito de carregar nada nem de mão. E ali onde é o bagageiro, a aeronave fica um pouco mais comprida, eles dão uma alterada no chão, né? E eles encaixam uma terceira poltrona entre duas. Então tem duas aqui e fica uma terceira aqui em cima. Como se fosse um biliche.
2: Certo, né?
0: Pra botar mais gente dentro do voo.
5: E aí encaixa mais gente ali no voo, entendeu?
2: Mas eu achei muito legal que a Rodaica falou sobre essa coisa do consumidor passivo, né? Porque tem um órgão de defesa do consumidor, né, que é o Procon, claro que as companhias, né, muitas são estrangeiras e tal, mas falando sobre isso de uma maneira mais ampla, ontem eu fui ao supermercado, cara, os preços das coisas, eles aumentam e as embalagens diminuem, vão diminuindo, e aí o produto que antes era uma coisa, agora ele é outra, ele é um misturado, então assim, os produtos de verdade, eles vão ficando cada vez mais pra menos pessoas, entendeu?
0: Exatamente.
2: Pra menos pessoas, mais caros e tal, cara, é inviável tu pagar uma barra de chocolate 60%, R$20, com 85 gramas, cara, desculpa, aí tu vai comprar lá um refrigerante que a garrafinha era 290ml, agora é 250ml.
5: E o preço é mais alto.
2: E a preço é mais alto, cara.
5: Não, é um absurdo.
2: Então assim, não, a gente fica meio sem defesa mesmo, né?
5: Por
2: mais que exista um órgão de defesa do consumidor que atua muito, né? Mas enfim. Sim.
0: É verdade.
2: É complicado.
3: Deu tempo para aquela da sociedade. Sem contar que a comida que eles dão é péssima, meu irmão.
0: Que comida?
5: Ah, nem dão.
3: Tem um negócio. Vou dizer mais: a balinha de aviãozinho de gelatina é terrível.
0: Terrível, cara, terrível.
3: E o refrizinho, eles botam a pedreira de gelo, parece um sal de fruta quando bate.
0: Mas isso aí é por parte da companhia. E tem uma outra coisa que é por parte do passageiro, do usuário, que é muito estressante. Que é a falta de educação. Quando tu entra com a tua bagagem de mão no avião, tu vai lá, qual é a tua poltrona? 9C. Tu vai com a tua malinha até o corredor, no corredor até a poltrona 9. E aí, na fileira 9, o que tu faz? Tu bota a tua malinha ali na fileira 9, porque tu tá sentado na fileira 9. O que a malandragem faz? A malandragem entra no avião e já no primeiro lugar vazio, assim, na poltrona, na fila 2, já bota a malinha ali. Aí complica a vida do cara que comprou a fileira 2, porque o cara não vai ter onde botar a mala dele.
5: É que, infelizmente, o avião oferece menos espaço do que ele vende.
0: É que,
5: e, inevitavelmente, também, eles vão pedir na hora do embarque para as pessoas, de uma forma...
3: Despachar, quase uma obrigação,
5: porque
3: verdade.
5: Não tem espaço. Daí, sabe o que acontece? O cara foi lá, comprou a passagem dele, aí comprou o assento onde ele vai sentar. Aí não despachou uma bala grande, e para despachar uma grande, tu tem que pagar por fora. Então ele soca as coisas dele numa pequenininha.
0: Isso.
5: E aí ele fica indignado, que além disso tudo, ele entra no avião e não tem mais espaço. Então o que que ele faz? O jeitinho brasileiro. Ele entrou e sai socando aonde tiver espaço, porque ele pagou.
0: E também tem as pessoas que... Porque tu tem o direito de levar uma mala de mão.
3: Uma mochila.
0: E uma mochila ou uma bolsa.
5: Que caiba embaixo do...
0: Que caiba embaixo do assento da frente. O que que as pessoas falam? Cara, isso... Enfim, a pessoa entrou com o casal, duas crianças, cada um, né? Quatro malinhas. Cara, e umas 20 sacolas que compraram no free shop. Cara, vai à vontade de tu levantar e dizer, tá, eu larguei. Larguei, vamos embora. Não dá. Cara, não dá. A falta de educação igual a chinelagem, tomo conta. A chinelagem toma conta.
3: É, mas tu falou de entrar com a mala.
0: E não tô falando de ter grana ou não ter grana.
5: É comportamento.
0: É comportamento chinelagem.
5: Porque eu acho que o consumidor, ele vai se sentindo tão explorado.
1: Exato, é isso aí.
5: Ao longo do tempo.
3: É que é caro demais.
5: E aí, essa desforra dele no comportamento dentro do aeronave, ela não é necessariamente contra o teu colega passageiro, é contra a empresa. Não. Pra quem tu tá pagando um caminhão de dinheiro pra fazer um voo e não tem direito a nada, entendeu?
3: E sem contar que cada um pagou um valor da passagem.
5: Ah, tem tudo isso.
1: Cada um pagou um valor, não é? Que programa um ano inteiro pra realizar um sonho.
5: Eu também tem tudo isso.
1: Né? Daí o cara chega lá e começa a ficar frustrado já dentro do avião.
5: Porque parece que tu tá fazendo um favor, entendeu? Exato, tu não tem direito algum. Até, inclusive, se chegar alguém e disser, ó, tu vai ter que levantar porque
1: tu tem que levantar.
5: Foi vendida, tu tem que levantar a pianinha ainda pra não ser preso.
0: Mas aí eu quero abrir uma outra, uma conversa paralela essa do avião e do comportamento das pessoas indignadas com o comportamento das outras pessoas e também com, enfim, um modo de operar da companhia. O que tá acontecendo em Porto Alegre? E se vocês prestarem atenção, vocês vão me dar razão. Os motocas, de quem a gente tanto fala aqui com tanto respeito, tanto carinho, os motocas, e não são todos, são alguns, estão dando uma comidinha no trânsito em cima da calçada. Tipo assim, parou a Ipiranga toda. O que o motoca faz ao invés de ir pelo corredor, que também já é uma ruim, ele sobe na calçada. Ah, parou a Lucas! Em vez de pelo corpo, o cara come pela calçada. Aí quando vai o primeiro, vai o segundo, terceiro, quarto, quinto, sexto, sétimo e oitavo. E aí eu, idiota...
5: É igual o acostamento da freeway.
0: Eu, idiota, primeiro... parado ali no meu carro, pensando, cara, eu vou pela calçada também. Porque liberou pra todo mundo, entendeu?
2: Tem que avisar o pessoal.
0: Mas não vai dar por enquanto, porque a partir do momento que o primeiro se indignar e dizer eu vou também, o resto, a manada passa toda.
5: É, mas daí é o comportamento, é a impunidade, é a raiva acumulada.
0: A raiva acumulada.
5: De coisas que vão fazendo com que a nossa sociedade se sinta cada vez mais sobrecarregada de regras e entregas e pouco ganho das coisas. Porque tu paga imposto, né? E é tudo muito caro.
0: A indústria da multa.
5: Porque o certo deveria que tu realmente tivesse espaço, que o trânsito fosse mais organizado, mas é uma soma de muitos fatores.
0: Verdade.
5: E isso virou cultural, infelizmente.
0: É muito desmotivante.
5: E aí, quando uma pessoa tenta fazer diferente ou melhor, ela se sente idiota. É. Né? Ela se sente passada pra trás, porque tu não tem esse reconhecimento da gentileza. Então, é muito difícil. Eu vou te dizer que, assim, ó, eu entendo o quanto é ruim esse comportamento, essa falta de educação, mas, por outro lado, eu entendo a raiz do motivo da falta de educação.
0: Eu te entendo.
5: E aí tu fica nesse conflito, entendeu? Porque em algum momento tu vai ser aquela pessoa. Então não dá pra agir com hipocrisia também, dizer que, ah, eu sou um santo no trânsito.
0: Verdade.
5: E errado é quem faz errado. A gente, às vezes, também
1: a gente acaba sendo mais egoísta em função de tanta coisa externa.
5: Exato.
1: Eu resolvi a minha... Azar, porque ninguém me ajuda com uma
5: coisa. Eu encho a minha boca pra dizer que é uma coisa comportamental e cultural, porque eu já tive a experiência de, por 7 anos, dirigir fora do Brasil.
1: E aí, tu anda de outro jeito?
5: De outro jeito.
1: Claro.
5: Porque tu anda exatamente como todas as pessoas. Daí tu vai dizer assim, ah, é porque aquelas pessoas são melhores ou não. Não, não é por isso. É porque é cultural na raiz.
1: É isso mesmo.
5: E porque também não tem impunidade. Porque se tu não fizer daquele jeito, a coisa é tão organizada que tu vai destoar e rapidamente tu vai ser autuado por aquilo. Aqui destoa quem faz certo.
0: Exatamente.
5: Então é difícil tu controlar uma população em manada que resolve agir errado, entendeu?
1: Às vezes não precisa ir longe, tu passou no Novo Hamburgo e já tem outro comportamento.
5: Já é outro comportamento.
1: Aqui na nossa geografia.
5: Que tu já vê até na estrada o comportamento das pessoas
1: de lixo,
5: em manter o lugar limpo.
1: É, faixa de segurança,
3: as pessoas andando.
5: Gente, é tudo cultural. É tudo cultural. E os nossos filhos, enquanto pequenos, no banco de trás, assistem este comportamento.
0: E vão repetir pelo exemplo.
5: E replicam.
0: Não tem.
1: Isso aí. Que merda.
0: Que merda. Vamos em frente, coisa linda. Vamos em frente. E idoso paga perdão, pega R$3.000 de carteira encontrada no chão e a ação vira caso de polícia aqui em Santa Catarina.
4: Porque igual a gente falou ontem, quando um dinheiro é depositado na tua conta, tu tem que saber de onde é o dinheiro, então tu não pode usar aquele dinheiro, mesmo que seja pra aplicar e devolver depois.
3: Tem bades do senhorzinho roubando dinheiro, velho.
4: O dinheiro da carteira que está no chão também não
1: deixou
4: é seu.
1: A carteira.
3: Largou.
4: Também não é seu.
0: Chinelo.
4: Então no município de Maravilha, Maravilha. Que fica no extremo oeste de Santa Catarina. A polícia militar foi chamada para verificar imagens. Afinal, o dono da carteira percebeu que havia perdido a carteira. E só que quando ele foi procurar a carteira, o dinheiro não estava dentro dela. Então ele pediu que o estabelecimento da frente, que tinha uma câmera voltada para o local, mandasse as imagens.
0: E o azar do tiozinho.
4: Exatamente.
3: Cagada foi roubar os 3 mil. Se pega um Duque, não dá nada.
0: Se pega a carteira inteira.
3: Exato. Não dá nada. Se pega quentinho,
2: fica frio. Pega 10% e devolve a carteira.
3: Claro, não pode pegar.
2: Tipo assim, peguei 300, tô devolvendo que 10% por devolver, cara, a carteira.
3: Olha, o grande é pra criar remela.
4: Então, ainda no mesmo dia, a polícia de Maravilha identificou o senhor, conseguiu recuperar o dinheiro.
3: Que vergonha, cara. Chegar na casa do senhorzinho, então
4: o senhorzinho agora vai ser.
2: 3 mil aí.
4: Vai ser processado.
0: E de novo, né? Falando da cultura, né? É e falando de novo nos Estados Unidos. Cara, algumas vezes, as pessoas das nossas relações, a própria Rodaica, perdeu bolsa, perdeu carteira, telefone. E, cara, tu voltava no lugar, multidão em volta da bolsa, e a bolsa tava lá. A carteira tava lá, o telefone tava lá, no mesmo lugar.
5: É também. Agora, eu só quero fazer um parênteses, que bom se a gente conseguisse também, além desse senhor que... Porque, querendo ou não, tem aquele ditado que diz que o achado não é roubado, mas eu não concordo com o que ele fez,
0: também
5: tá?
0: Também não, alguém perdeu,
5: agora,
0: né?
5: Agora, tem uma coisa que acontece muito também, que eles não resolvem com essa rapidez, que é tu tá parado ali, com a tua carteira na mão, e passa um correndo e carrega a tua carteira.
1: E
5: essa aí eu nunca vi de volta.
1: A câmera
5: tá ali, tu também foi roubado, e a solução do crime não aparece, não, né? Muito menos o teu dinheiro de volta. O que eu vejo de gente perder o celular naquela boca abertice, de estar com o telefone na mão, e o cara passa de bicicleta e te arranca.
0: Às vezes de moto.
5: Né?
0: Mas não é
5: daí
0: fácil.
5: O senhorzinho ali.
3: Japão, coitado, é seguro também.
5: Se ele tivesse correndo e arrancado da mão.
3: Tu deixa o notebook na rua do Japão, tu volta a passar o antivírus pra ti. O Japão é um lugar muito
2: tranquilo. Claro, né? Já atualizaram o sistema, né?
3: Atualizaram, já botaram mais
2: o Windows. Já botaram o antivírus.
3: Isso aí, ó.
2: Baixaram um streaming premium pra
3: ti. O Jazzler, um SoundForge top com todos os plugins. Isso aí.
0: 19 minutos para as duas foram os destaques do Pretinho aí nesta edição do Pretinho Básico de 27 de agosto, primeira edição da tarde.
5: Poder, revolta.
0: Vamos dar uma girada na mesa aí, Rodaica.
5: Bom dia, Pretinhos, para Rodaica ler. Eu sou a Camila Freitas, tenho 39 anos e sou de Erechim. Tenho dois filhos gêmeos adolescentes de 12 anos. Muita força.
1: Boa.
5: Muita força, Camila, vambora. Ouvindo o Pretinho do dia 13 sobre a professora, lembrei que tive uma história parecida e triste. Eu já estava casada há 14 anos e o meu marido sempre falava que queria uma terceira pessoa para esquentar a relação.
1: Peraí! Eles não se ajudam.
5: Ela estava casada há 14 anos e o cara dizia que sempre... que eu acabei de dizer. Ficou tentando me convencer por quase um ano. Até que a tonta aqui aceitou.
0: Não é possível. Mas a coragem desse magrão é admirável. Né? Imagina, vamos pegar aleatoriamente aqui na mesa um exemplo. Rafinha, tu chega em casa na janta e larga essa na mesa pra tua mulher.
5: Não é na janta, é um ano em todas as jantas.
0: Em determinado momento foi a primeira vez. Foi. Na primeira vez, tu ia pegar tua trouxinha, tuas coisinhas e ia sair. Ela ia te mandar embora.
1: Ela não ia falar, ela só ia me olhar no semblante e vai embora.
4: E o cara ia dizer, não, tô brincando.
0: Tá brincando.
5: Mas daí tem que ver, assim, como é que a Camila se sentiu sobre isso.
0: Tá.
5: Né? Porque num determinado momento ela topou, mas claramente, porque ela diz a tonta que topou, ela cedeu.
0: Certo.
5: Uma coisa que ela não queria. Para minha surpresa, no dia seguinte, ele já tinha achado a moça.
1: Ah, não, mas é uma coincidência.
0: Mas o nome disso é empenho.
1: Foco. Planejamento.
5: Bem rápido, né? Mas agora vem o pior. Sabe quem era a moça?
0: Quem?
5: A professora dos nossos filhos.
0: Não é possível.
1: Ah, não, mas ele é um campeão.
0: Cara,
5: a professora não dá, né? Dos gêmeos era a moça. Eu não sei o que dizer.
1: Que teacher.
0: Pra Camila. Só porque ele já tinha falado com a professora?
5: Nós não sabemos, porque ela
1: sabe. Tá que tu acha? Dela, vamos, né? Ver assim,
5: que tu acha?
1: Nesse escopo, ele já tinha a mina e a mina da professora.
3: O que tu acha, Alexandre?
5: Mas vamos evoluir.
0: Eu sou muito ingênuo,
5: com o testemunho dela. Não, quem? Tu não é. Não, tu não é, tu te faz.
4: Alexandre, quem dava aula era ele.
5: Depois Quando eu descobri a senha do celular dele, eu vi que eles se conheceram na reunião de pais da escola.
2: Não é possível.
5: Eita, merda. E já conversavam e
1: já tinham saído.
5: Trocavam nudes há dois anos.
2: Dois anos
1: de novo. A professora era da baguncinha.
2: Quantos
1: também
2: anos tem as crianças mesmo?
1: 12.
5: Estão com 12.
4: Então, professora de educação sexual.
1: Desde os 10 aninhos, porã. As crianças, no caso, né?
3: Meu pai vai à reunião, pai do ano.
5: E aí a Camila continua.
0: Pai do ano.
5: Chorei muito e nem consegui continuar lendo as conversas.
1: Ah, isso é uma merda.
5: Hoje em dia, sabe o que tá acontecendo? Ele tá casado com ela.
0: Não!
5: Depois de ouvir o relato do ouvinte, eu fiquei pensativa.
3: Que bonito, né?
5: Será que os homens têm fetiche com professoras?
1: Não, acho que não.
2: Não necessariamente.
3: As do passado tinha o bigode. Não, assim, ó, as de agora até são show.
5: Beijos, pretinhos, adoro todos, mas o Léo foi um diamante achado pelo Midas do rádio. Olha,
0: verdade. E acabou de dar esse mostaço aí.
5: Eu não sei nem o que te dizer, Camila.
1: Parabéns, Léo.
0: Camila, nós somos solidários. Somos solidários.
1: Pelo menos ele foi coerente, ele casou com a moça.
5: Eu ia dizer isso, tudo bem. Ele casou com a moça, mas assim, antes de casar com a moça, ele era casado com ela. E durante dois anos ele trocou nudes. E não era qualquer moça, era a professora dos filhos com a qual a esposa dele também se relacionava. Ou seja, é uma traição tão gigante, tão feia,
0: é feia,
5: que talvez a única coisa que tenha restado pra ele tentar se redimir e não conseguiu é ter casado com a mulher. Que neste momento, se ela não sabia, tá sabendo agora de tudo isso, né? Porque a Camila Freitas fez questão de dizer o seu nome, que ela é mãe de gêmeos. Deve estar pensando a professora.
1: Que merda, né?
5: Qual será a próxima, né? Uhum. Em que momento eu tomarei esta guampa? Uhum. Será que é por agora? Demora um pouquinho mais?
1: Não, em reunião da escola só vai o pai, né, Rodak? Senão vai dar uma merda violenta, né?
5: Vou dizer um negócio, viu? É uma falta de respeito que não cabe.
1: É, né,
5: merece passar o resto da vida voando na poltrona do meio.
2: Muito, muito apertado.
5: Só de tomando um solavanco de quem baixar o banco da frente.
3: Salve a professoria.
5: E chulé dos dois lados. Que eu quero
3: sem apoiar os braços.
5: Sem apoiar os braços e chulé dos dois lados.
0: 14 para as duas.
5: O avião inteiro.
0: Gira a mesa, Porazinho, vai.
2: Aproveitando o assunto trazido pela Rodaica, eu trago uma piada.
1: De professora, imagina.
2: Não.
1: A professora.
2: Do jeito que o homem pensa.
5: Ah, olha aí, ó, vamos ver.
2: Um menino de 5 anos estava lá examinando seus testículos no banho, enquanto tomava banho.
5: Tava mexendo no tiquinho?
2: Isso, tava olhando.
3: Não, nas bolinhas.
5: Ah, é bolinha, uma delícia, mexer nas bolinhas.
2: Isso, mestre.
3: Eu mexo nas minhas, mestre.
2: E aí?
5: Eu gosto só das minhas.
2: Então ele estava lá, mestre, tomando seu banhinho, mexendo nas bolinhas, e aí pergunta pra mamãe: Mamãe, essas bolinhas aqui, isso aqui é meu cérebro! E a mamãe responde: ainda não, meu filho, ainda não.
5: Logo será pior.
2: Ai, que loucura. Coisa,
5: né? Porque mas daí, será que pensam mais ali com o que foi feito pra pensar, né?
1: É, né?
5: Tô vendo que pena, né?
1: As coisas estão conectadas,
5: né, Rafael?
1: É verdade.
5: Né?
1: O garotão aqui se acha garanhão, chega pro mestre. Mestre, eu costumo fazer sexo 4 vezes por dia e com mulheres diferentes. Isso é normal?
5: Gaga, mano, não se preocupe. Mestre, também igual você?
1: Comedor, mestre?
5: Não, mestre é mentiroso.
1: O Gilney Lima de Rosário.
0: Gilney! Grande Gilney! Expulsão do Gordo Léo. Fetter, ontem você expulsou o Léo Oliveira e pediu para que quando ele voltasse, ele trouxesse café para todos. Não houve receio de que o café viesse com um cuspe extra?
5: Nunca vamos saber.
1: Mas veio gelado, isso sim.
5: Nunca vamos saber.
0: Marcos Weber Diniz, de Blumenau, mandou pra gente que jamais faria isso.
3: Jamais
0: faria isso.
3: Cuspe, não.
1: Geladinho, sim.
0: O que que tu faria?
3: Não, nada. Não faria nada. Nada. Olha pra mim. Nada.
0: Eu tomei tranquilaço o café.
3: Ah, isso aí. Olha pra mim. Tava bom?
0: Tá bom, uma delícia.
3: Isso aí,
1: cappuccino. Dormiu bem?
3: Cappuccino.
1: Ah, então tá aí.
0: Não era cappuccino, era pretinho.
1: Pretinho? Não, não era cappuccino.
0: Pretinho, na xicrinha? Pretinho, bem pretinho.
1: Cappuccino.
0: Ah, bem pretinho.
3: Era cappuccino.
5: Cappuccino.
0: O...
1: Só amanhã.
5: Deu problema aí?
0: Não, não, não. Nenhum problema. Só tô...
3: É que tem o pessoal.
0: Tentando dar uma olhada no meu próximo material aqui.
1: Leia um e-mail da audiência pra nós, Alexandre.
3: A audiência tá mandando e-mail que quer vir o programa. Tu falou
0: que pode vir. Exatamente. Tem dois aqui. Vou lê-los. Posso ir acompanhar o Pretinho ao vivo?
1: Quando?
0: Calma. Ontem ouvi no Pretinho que tinha oportunidade de assistir o Pretinho aí no estúdio. Eu moro a 500 quilômetros de Porto Alegre, vim para assistir ao Grenal, fico até domingo. Tem a possibilidade de eu ir na rádio ou hoje ou amanhã? Eu só queria conhecer e tirar uma foto com o Fetter.
4: Amanhã.
0: Abraços, Juan Belling. Juan, amanhã, porque hoje o Pretinho das Seis vai tá meio desfigurado, porque a galera já vai estar tá no estádio, no Beira-Rio. Então vem amanhã no Daúma. Já conhece a Rodaica também.
5: Mas ele é colorado?
0: Não sei. Ah,
3: acho que sim, se ele veio ver o jogo.
5: É, se ele veio... Mas não tem o Grêmio jogando?
1: Tem, Rodaica. Tem, é uma boa observação, esse é um bom.
0: É, mas é que tem mais espaço pro torcedor colorado no Beira-Rio do que pro gremista. Acho que são 2.000 pessoas, né?
3: 2.000 só, é.
0: 2.000 gremistas só.
5: Mas se ele
0: só
5: comprou o ingresso dele, tá garantido.
0: É, isso é verdade.
1: Tá desejo, certo, né?
0: O próximo e-mail de pessoas que querem vir ver o Pretinho. Eu, Cauã, e minha mãe, Rose, somos de Laguna, Santa Catarina. E também somos muito fãs da Atlântida, acompanhamos o Pretinho e o Bola diariamente. O Bola, que é o programa de futebol da Atlântida, o podcast de futebol e humor mais ouvido no Brasil. Eu fiz ela começar a gostar do Bola, assim como ela me fez começar a ouvir o Pretinho. Vamos a Porto Alegre para o Grenal pela Copa do Brasil no dia 3. São gremistas esses aqui.
1: Sim.
0: E queremos muito a oportunidade de conhecer a Atlântida. Vamos passar a semana em Porto Alegre e adoraríamos realizar este sonho. Desde já agradeço. Então podem vir, cara, não tem problema. Manda aí pretinhobásico@atlantida.com.br pro Rafael Gomes para combinar o dia que vocês vêm aqui ver o Pretinho Básico. Até pra gente se preparar, né? Claro, ter ali um biscoitinho Zezé, um açaí, um The Best Açaí.
4: Mas vem gente toda semana, Rodaico.
0: Verdade.
5: Ontem tinha pessoal de Blumenau, gente.
0: É, ontem veio a mãe e a filha de Blumenau. Foi muito engraçado.
4: Que era Letícia e Sara.
0: Não vou lembrar o nome delas, mas foi muito engraçado porque chegou a mãe e a filha. E aí a mãe, toda nossa ouvinte, né, adora o Pretinho e tal. E a filha naquele ranço.
5: Tendo que aguentar a situação. Minha mãe gosta de cada um.
0: Isso, olha, exatamente. Olha, minha mãe, eu vou te dizer, viu?
5: Pede pra tirar a foto, não quero aparecer. Isso é uma vergonha na minha cidade.
4: Ela tirou a foto.
3: E ela vendo a mãe dela assim, ai, eu tô nervosa vendo vocês. E a filha assim,
0: E a filha assim, ó.
4: Tá nervosa pra esses idiotas.
5: Virando, olha, é difícil, né?
0: Olha só. 9 minutos para as 2 da tarde. Passa muito rápido o tempo quando a gente está aqui muito se divertindo. Rápido. Vamos fazer um show do intervalo gostosinho. E na volta, por falar em gostosinho, a gente vai falar do The Best Açaí. Pode ser assim?
4: Rápido intervalo, rápido a gente intervalo. Já volta.
0: Boa, Sandrinho.
3: No lugar do cara, velho.
0: Que é? Oh,
3: vai, volta no lugar.
0: Deixa ele.
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11: Estamos de volta com o Pretinho Básico aqui na Atlântida. 2 minutos para as 2 da tarde. 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
20: Eu sou o Shea!
11: Muito bom! The Best Açaí, vamos colocar aqui então a escolha do craque do episódio. Pode votar, Porazinho, por favor. Vou votar na Rodaica. Obrigado, Porã.
0: Obrigado, Porã.
11: Vai votar em quem, Léo Oliveira?
1: Vou votar em ti.
11: Por quê? Algum motivo especial hoje? Eu não fiz nada direito hoje. Tava todo atrapalhado. Todo...
1: Ah, tens razão. Vou votar na Rodaica.
11: Que trouxa.
0: Mas tu pediu por isso,
11: pedi,
0: né?
11: Pedi. Obrigado. Desculpa, obrigado.
0: É impressionante, desculpa, né?
11: Gomes vai votar em quem?
2: Rodaica, o desabafo do avião ali me pegou. Eu gostei.
11: Ah. Boa. Rafinha.
2: Só tiro porrada e bomba.
11: Depois que tu engolir, fica tranquilo. Vai no teu tempo. No teu tempo.
2: É o bar,
11: então. Dá um pra mim aí. Guarda um pra mim, pelo amor de Deus.
0: Não, come um, Lê. Já comeu, né?
11: Não, comi não. Um só. É muito... Um só, porque não, eles não deixam.
0: Muito bom.
20: Eu vou levar pra casa uma caixinha dessa. Pra Lívia.
11: Vai votar em quem, Rafael?
20: Não tem como votar em Tito, não deixou.
11: Não é em quem tu não vai votar, é em quem tu vai votar.
20: Tá irritado?
11: Um pouco.
1: Eu acho que tinha que comentar de cada um o que fez pra não
0: merecer. Por que tu não votaria em cada um? Isso é bom.
20: Ele não deixa o cara trazer a vida real.
11: Mudou.
20: Da minha parte, um abraço pra minha comunidade do
11: Sul. É que tu não tem comunidade no Havaí, ponto.
0: Mas tu não sabe
20: que eu vou votar em Tito. Tu viajou comigo?
1: Tu é mulher dele?
20: Porã. O Porã hoje, contou uma piada, não tava muito afim. A Rodaica debatemos muito. Eu acho que é a Rodaica, grandes candidatos a serem os craques do programa.
11: Minha piada
20: é
11: a Rodaica. Minha piada
20: foi de ontem. Mas eu jamais votaria em mim. Eu
11: de vou novo não, exato. Tá bem, Rodaica já leva o quarto ou quinto, quarto voto. Gomes, vai em quem?
2: Eu já votei na Rodaica.
11: Peraí, quarto voto, então. Rodaica, também voto na Rodaica. Pra facilitar. Hoje eu tô com uma certa dificuldade, já vai passar. Vamos então encerrando esta edição do Pretinho. É verdade, tu não votou, mas tu já é a craque mesmo.
0: Mas eu vou votar no Rafael.
11: No Rafinha?
0: Sim,
11: no Rafinha. Tu vai fazer isso, então.
20: O que que houve?
11: Tu vai me desafiar.
2: Tu incentiva, Rodaica.
1: Tu incentiva.
11: Tu vai me desafiar
20: publicamente. Mas a gente teve um... Eu sei que
0: nós somos seres humanos, nós somos indivíduos.
20: Liberdade, indivíduos, né,
0: cada um pensa uma coisa, tu entendeu?
11: Tá certo.
20: E o último a sair leva o The Best a sair.
0: Agora foi muito bom.
11: Então tá, Rodaica é a craque do episódio.
0: Eu levo o The Best a sair.
20: Eu vou te dizer uma coisa, eu prefiro não ganhar o craque, mas receber o voto da Rodaica.
0: Não dá pra gente ganhar não dá pro craque do dia ganhar o negocinho do açaí?
11: Dá, pode pegar na saída ali.
0: Não, mas todo dia.
11: A gente vai ver isso aí.
0: Eu acho que tem que ver.
11: Vamos ver isso aí. Fica tranquila. Talvez.
20: Ah, boa ideia.
11: Vamos voltar logo mais às 6 da tarde. Não esqueça, você do Rio Grande do Sul, que tá na vibe do Grenal, Porto Alegre, grande Porto Alegre. Vamos voltar com a equipe colorada do Pretinho de dentro do Beira Rio. No Pretinho das 6 da tarde. Volte com a gente. Um abraço, boa tarde. Tchau.
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16: Você tem um negócio que depende exclusivamente da alta temporada? Esse é um desafio para muitas empresas, principalmente no turismo. Mas a sazonalidade não precisa ser uma sentença para o seu negócio. As empresas que conseguem manter bons resultados ao longo do ano criam motivos para o cliente comprar, visitar ou voltar, mesmo fora dos períodos de maior demanda. Isso pode acontecer por meio de promoções, eventos, novos produtos e uma comunicação constante com o público. No fim das contas, marketing não serve apenas para vender mais quando o mercado está aquecido. Ele também ajuda a manter o seu negócio relevante quando a demanda diminui. Descubra outras estratégias para fazer a sua empresa crescer o ano inteiro. Acesse negóciossc.com.br.
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16: Já reparou que alguns restaurantes estão sempre lotados, mesmo sem fazer promoções? Muitas vezes o motivo não está no cardápio, está na experiência. Cada vez mais as pessoas escolhem lugares que oferecem algo além da comida. Um evento temático, música ao vivo, uma harmonização, qualquer experiência que torne aquele momento diferente. E sabe o que acontece? O cliente não só volta, como também recomenda o lugar para outras pessoas. Em um mercado cada vez mais competitivo, proporcionar uma boa experiência pode ser um diferencial tão importante quanto um bom cardápio. Quer descobrir tendências do seu segmento para atrair mais clientes? Acesse negóciossc.com.br.
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0: 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Quem levou a facada?
1: Bom, o cara, ele entrou no bar e disse pro garçom: me vê 3 pães. Pois o garçom, pô, aqui é um bar, né? Não tem pão. E o cara foi lá e 3 socos na cara do garçom.
2: Tá, tá, tá.
1: E o garçom assim, ó, ah, que desgraçado, mano. Que cara desgraçado. Ele foi assim outro dia: me vê 3 pães. O garçom, não tem, isso aqui é um bar, não tem pão. E ele, tá, tá, tá. 3 socos na cara do garçom. O garçom assim, ó, ah, não vai ficar assim. Agora não vai ficar assim. Sabe o que eu vou fazer? Eu vou garantir que vai ter pão quando ele voltar aqui. E aí o cara voltou no outro dia: me vê 3 pães. Tem? E o garçom, tem, tem aqui. 3 pães. E aí o cara pegou e mirou de novo. Tá, tá, tá. 3 socos na cara do garçom e falou aqui, ó: onde já se viu um bar com pão?
3: Tá bom.
1: É bom, é bom, é bom.
3: É bom, é bom.
0: Se tu quiser, se tu quiser, se tu quiser mais momentos como esse, vai lá na TLTV, no YouTube, que tu vai achar muito legal. Tá legal? Muito obrigado.

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28: Será que a comunicação da sua marca está ignorando o público que mais cresce no Brasil? Hoje, toda marca quer a atenção da geração Z, mas muitas acabam ignorando o consumidor maduro. Pessoas acima dos 50 anos movimentam mais de R$1,5 trilhão de reais por ano na economia brasileira. São consumidores ativos, conectados e com alto poder de compra. Mas quando esse público não se vê representado pelas marcas, a conexão simplesmente não acontece. Por isso, antes de definir a próxima campanha, vale uma reflexão. A sua comunicação conversa com quem realmente compra o seu produto? Quer entender melhor o comportamento do consumidor e tomar decisões de marketing mais estratégicas? Acesse negóciossc.com.br.
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1: Olha só, o que tu vai ouvir agora é o resumo de tudo que nós fizemos de pior e melhor a semana aqui no Pretinho Básico. Que levou a facada!
2: Aí a esposa do mestre chega toda animada e diz:
3: ai, mestre, hoje eu quero namorar. Estou cheia de vontade.
2: E aí o mestre, cansado, depois subiu um monte o dia inteiro, pensa:
3: não posso decepcionar minha gafanhota.
2: Então ele toma dois Viagras. Pouco tempo depois, a esposa entra no quarto e vê o lençol levantando, fazendo uma verdadeira barraca. O mestre, querendo garantir o serviço, resolve tomar mais um Viagra. A barraca fica ainda mais impressionante. E a esposa pergunta:
3: ai, mestre amor, posso olhar por baixo do lençol?
2: E aí o mestre:
3: pode sim! Minha gafanhota safadinha, mestre, quer confusão!
2: Ela levanta o lençol e na mesma hora o lençol despenca. Sem entender nada, ela pergunta:
3: mestre, o que aconteceu?
4: Não acredito! Ele te reconheceu!
5: Que barba!
1: Se tu quiser... se tu quiser, se tu quiser mais momentos como esse, vai lá na TLTV, no YouTube, que tu vai achar muito legal. Tá legal? Muito obrigado.

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3: Opa, dia desses. Nessas coisas de conversas com colegas de trabalho, amigos, amigas, surge o assunto sobre ficar se vendo, e cada vez mais a gente se vê, porque tá ali a tela do celular, tá ali a tela do notebook, algo assim, e que inevitavelmente numa videochamada, algo que vai ser gravado, a gente acaba se deparando com a gente mesmo. E a gente passa a maior parte do tempo das nossas vidas olhando o outro e não a gente. E não é à toa que a gente se estranha na maioria das vezes. Por mais e mais e mais que a gente acabe se vendo, uma grande parte das vezes a gente meio que se assusta e não cai no nosso agrado. Outra coisa interessante é pensar que às vezes o nosso conteúdo não se adequa àquilo que nós somos, aparentamos ou achamos que somos. É interessante a gente pensar que quando a gente não se vê, parece que a gente tem mais segurança daquilo que a gente quer do que quando a gente está baseado em estar se vendo e a insegurança tomando conta, porque ficamos refém daquilo que está ali aparentando ser. A velha diferença entre o ser e estar. Bom, é isso. E tudo isso só pode nos deixar maluco. Mas pelo menos que a gente fique maluco, beleza. Como eu gosto de Raul Seixas, vamos ouvir o Raul Seixas. Ah, e aí, quem sabe, olhar um pouco menos para aquilo que está do lado de fora e um pouco mais para aquilo que está do lado de dentro. E quem sabe a gente se encontra. Maluco, beleza, chega, não aguento mais. Raul Seixas, toca um Raul aí na Atlântida. Aí está.

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0: 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Que levou a facada?
1: Nego velho tá na delegacia e o delegado olha pra ele assim: ô, nego velho, sabe tocar bateria? Ah, claro que não, né, meu querido? Não sei tocar bateria. Mas então por que que tu roubou a bateria do teu vizinho? Porque ele também não sabe tocar.
0: Se tu quiser, se tu quiser, se tu quiser mais momentos como esse, vai lá na TLTV, no YouTube, que tu vai achar muito legal. Tá legal? Muito obrigado.

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4: Opa! Ah, podemos aqui nas Pirações falar de coisas serenas, coisas viajantes, coisas extraordinárias. Ah, digamos que algumas coisas podem até beirar um pouco da loucura. Falando em loucura, um troço meio louco assim que passa pela cabeça de todos nós é como alguém consegue construir uma carreira mundial através de elementos eletrônicos surpreendentes, porque há um tempo atrás era inimaginável isso. E um brasileiro chegou e está neste patamar. Por isso brinquei com algo meio louco, porque é o Alok. O Alok realmente é um fenômeno. Se bem que fenômeno parece que surge e que some. Então ele já passou disso. Ele já se transformou. Ele não só foi um fenômeno, como hoje é uma marca registrada de um dos melhores no cenário eletrônico mundial, para o orgulho dos brasileiros. Vamos ouvir. Vale a pena. Embalados ao som de Alok, aqui na Atlântida.

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5: Já reparou que alguns restaurantes estão sempre lotados, mesmo sem fazer promoções? Muitas vezes o motivo não está no cardápio, está na experiência. Cada vez mais as pessoas escolhem lugares que oferecem algo além da comida. Um evento temático, música ao vivo, uma harmonização, qualquer experiência que torne aquele momento diferente. E sabe o que acontece? O cliente não só volta, como também recomenda o lugar para outras pessoas. Em um mercado cada vez mais competitivo, proporcionar uma boa experiência pode ser um diferencial tão importante quanto um bom cardápio. Quer descobrir tendências do seu segmento para atrair mais clientes? Acesse negóciossc.com.br.
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0: 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O que tu vai ouvir agora é o resumo de tudo que nós fizemos de pior e melhor a semana aqui no Pretinho Básico. Que levou a facada!
1: O Castelhano volta de surpresa e encontra a mulher na cama com outro cara. Aí o Castelhano nem pergunta nada, já sacou o revólver. E o cara, pelo amor de Deus... Faz alguma coisa, olhou pra mulher, e a mulher, querido, calma! Cara, quem é esse cara, cara? Tu sabe quem é esse cara? Ele que pagou aquela nossa dívida antiga no banco.
2: Sério?
1: Sabe o nosso apartamento na praia? Foi ele que pagou também.
2: Sério?
1: Sabe o nosso carro novo?
2: Ah, vai me dizer que foi ele que pagou?
1: Sim, foi ele que pagou também. E aí? Olha, eu só queria que ele se tapasse pra não pegar de repente uma gripe.
0: Se tu quiser... Se tu quiser mais momentos como esse, vai lá na TLTV, no YouTube, que tu vai achar muito legal. Tá legal? Muito obrigado.

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5: 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Olá, Alexandre Fetter.
18: Olá, olá, muito bom.
19: O que tu tá fazendo, cara?
20: Tá aquecendo, vai começar.
19: O que tu tá fazendo, maluco?
20: É o Xande de Pilates.
19: Que isso?
20: Vamos lá, tá na hora. É hoje.
19: Parece que ele tá fazendo aquela parada ginástica na praia.
20: É.
19: Que isso, mano?
0: Porra, desculpa, lá. Quero pedir desculpa pra audiência. Tava compenetrado aqui, concentrado pra fazer a abertura do programa.
1: Mas quando tu alonga o pé aí na mesa, ninguém fala nada.
0: Mas não é dantesco o espetáculo de eu, de eu alongando o pé?
1: Tu acha que é? A gente enxerga a tua virilha.
0: Não, calma.
1: Mas é que eu tô precisando de atenção, é Alexandre.
4: Não, larga o personagem.
1: Não vem. Já tá misturando as coisas. Tá virando o Alcemar. Você não sabe mais o que é Ismani outro, que é o Alcemar, é tipo ele e o Sandrinho.
0: Ai, que abertura maravilhosa. Não era isso exatamente que eu pensava pra abertura do programa, mas a vida não tá nem aí pro nosso planejamento, como diz nosso ex-colega Nando Viana. Estamos começando o Pretinho Básico aqui na Atlântida, da Rádio das Nossas Vidas, para os amigos da MHNet. 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Rafinha Menegaz, muito bom fim de tarde.
18: Eu tô na vibe, tava ali com a audiência, com as crianças, Alexandre, os operadores de live adoram o Mesli. Zé Carona pediu pra dizer isso.
0: Eu tava ouvindo o programa,
1: As crianças adoram o Mesli.
18: As crianças adoram o Mesli, então, os pais das crianças e o Pietro, que tá de aniversário. Pietro. E a outra menina de Blumenau, o Neto, que é mentirão, faz a morte, ela vai fugir do Brasil.
4: Não vai não, cara, tá, ela é filha dela.
0: Meu Deus do céu.
4: Só vão lá e vão voltar.
18: O Alexandre adora o Mesli.
1: Ah, tá molhando.
0: Cara, tu tá molhando,
1: aí,
0: para, tu tá fora de si. O que tá acontecendo, cara?
4: Tá fora de ti.
0: Tu tá fora de si, cara.
18: Tem uma hoje pra contar aqui no programa.
0: Sim, tu já vem anunciando ela desde o início da tarde.
18: A audiência tá esperando.
0: Tá esperando, por isso me pararam na rua hoje várias vezes perguntando o que que é que o Rafinha...
1: O cara do cartaz
0: tá ali embaixo.
1: Tô só pelas seis.
0: Aham. Podemos continuar aqui, mestre? Então, por favor, mestre.
1: Deixa aí, né, Leandro?
0: Vero, a maquininha com a menor taxa e um banco completo. Seja Vero. Muito bom fim de tarde, Ivan.
1: Oi, aí, Leandro.
0: E aí, Ivan?
1: Estamos suave. Mandar um abraço para a moça de Blumenau, que é amiga do Sandrinho.
0: Tá.
1: O Sandrinho convidou. Tá. O Sandrinho convidou para vir aí, tá? Conhecer o ambiente.
4: Ah, eu convido todo mundo.
1: Mas, pode, cara, pra jantar depois, te chamou também?
0: Nós não temos aqui exatamente uma arquibancada para receber a audiência.
1: Deveríamos,
0: né,
1: ter.
0: Por isso que nós não anunciamos. Ah, venha ver. Não tem como ver, não é um programa de auditório.
1: Mande carta.
0: Mas, eventualmente, um ouvinte que tá passando aqui na frente ou viajando, se programou para vir exato, a Porto Alegre e quer conhecer o Pretinho, pode vir, cara. Não tem problema algum.
1: Arroba Gomes Rafael.
0: É só ligar, mulheres, agendar com o Gomes Rafael no pretinhobásico@atlantida.com.br e a gente vai te receber com todo carinho e cuidado.
4: Rafinha, né?
0: É claro que não teremos alimentação, não teremos um sofá sequer.
1: Café temos.
0: Um café bom, bem feito pelos colegas. Nossa. Uma água temos também.
18: Até um açaizinho, se quiser, do Debé.
0: Um açaizinho também.
4: Agora tu
0: veio. Já dá pra receber.
18: Já dá
0: pra receber.
4: Costelão 12, ó.
1: não tem. Esse não tem.
0: Nego Velho tá no Pretinho Básico.
4: Neto Fagundes. Fala, meu querido.
0: Qualidade,
4: silêncio pro cara anunciar o lance.
1: Observe, Alexandre.
0: Qualidade nego velho na linguiça, no hambúrguer e em todos os produtos. Calemba, nego velho, é mais tradição e praticidade na tua casa. Neto Fagundes,
4: fala,
0: aí.
4: Meu querido.
0: Tudo bem, meu compadre? O compadre veio a rigor hoje.
4: É, né? Que eu tava gravando com o Pão Crioulo, né?
1: É que tá chegando setembro. Tá chegando setembro.
4: Distância da Zen ali, a gente
0: loucura,
4: gravando.
0: Que loucura, que elegância, hein, meu compadre?
4: Hoje recebi um cara muito conhecido da nossa história do rádio, né, meu querido amigo Zé Alberto Andrade.
0: Zé Alberto, grande Zé Alberto.
4: Que é um cara muito ligado ao futebol, mas pouca gente sabe, pouca gente não, hoje já bastante gente sabe do envolvimento dele com a tradição.
0: Claro,
4: hoje,
0: do galdeirismo, né?
4: Galdeirismo,
0: Zé.
4: Sabe muito, de uma família cheia de laçadores e nego velho, tradicionalista. Zé Alberto.
0: Agora tá chegando o mês, tá chegando o mês agora.
1: Eu ouço o programa dele todos os domingos de manhã, eu ouço o programa.
0: É mesmo, Ivan? Onde que tu ouve?
4: Não, ele deve ter um
1: radinho. Na Gaúcha?
0: Não entendi.
1: Na Gaúcha.
0: Sim, mas onde é que tu tá quando tu ouve?
1: Ah, em algum canto dessa cidade maravilhosa.
0: Certo.
4: Não, é o Rio de Janeiro.
1: O canto dessa cidade.
0: Ah, 99, o aplicativo que te leva a viver o melhor de Porto Alegre. Vini Moura.
4: E Alexandre, tudo muito bem, bom Vini Moura. Estar, tudo ótimo,
0: tudo bem,
4: cara.
0: Tu melhorou meu dia, Vini Moura.
4: Pô, só com isso aí.
0: Esse teu movimento, esse shape, delícia.
4: O shape que tá devendo, né?
1: E o putão sou eu.
0: Calma.
1: Ah,
2: Shape delícia.
0: Mas o cara shape é... delícia. Mas pra mulher é dele, certamente, eu não curto muito, vou te confessar.
2: Não, não é
0: pra
2: vibe.
0: Não é o que tá parecendo. Mas certamente pra Babi, que é a esposa, que é a mulher do... A namorada, a eterna namorada do Vini.
2: Esposa, moram junto.
0: Deve ser.
1: Eu espero que sim. Moram junto.
2: Moram junto.
1: Eu espero.
2: Jack Sparrow.
1: Muito que sim.
0: Deixa eu te dar uma dica. Antes de... Não antes de cumprimentar o Rafael Gomes, bom fim de tarde. Bom fim de tarde, Gomes. A dica é a seguinte: sempre que tu tiver alguma dúvida sobre o teu shape,
2: tá,
0: tipo assim, pá, será que eu tô bem? Será que eu tô mal? Será que eu tô ferrado?
2: Tá.
0: Tu bota na tua busca na tua mente a imagem do teu corpo perfeito, como tu olharia no espelho e diria: puta, esse é o corpo que eu quero.
2: Tá. Então,
0: e compara os dois.
2: Não tem como.
0: Aí tu vai ver como é que tu tá.
2: Eu nunca tive esse momento na vida.
0: Tá, mas tu pode imaginar.
1: Tu tinha
0: tu pode fazer uma IA aí no teu corpo e imaginar um corpo bonito, perfeito. Sim. Não que não seja bonito, não é isso, mas perfeito no teu pensamento.
2: No meu pensamento.
0: Isso, gominho, musculozinho.
2: Eu vou mentalizar então que eu quero me ver gordo.
0: Então tá aí, falta pouco.
21: Não, precisa se ganhar tanto. Tu tá caminhando a passos largos.
2: Não, pior que não, tô num grande momento.
0: É a prosperidade.
21: O espelho não mente,
0: né? É a prosperidade.
2: Meus treinos estão em dia. Tem uma coisa, cara. O Lampião, respondeu uma vez.
0: O da Maria Bonita?
2: O Lampião da Maria Bonita. Começaram a perguntar pra a história de beleza e tal, que ele não era um cara fisicamente bonito.
0: Exatamente bonito.
2: Mas aí perguntaram pra ela: e aí, tu acha ele bonito? E aí ela respondeu: a mulher gosta de homens que os outros homens respeitem.
0: Aí, hein?
2: Quebrou
0: aí,
2: tudo, né?
0: Quebrou tudo.
21: É, mas
0: tudo.
21: O Vini não entrou nessa.
0: Mas não é esse o caso aqui,
2: ele,
0: né?
2: É respeitado.
0: Não, é muito respeitado.
2: Ele é respeitado,
0: eu sou respeitado. Claro.
2: Por incrível que pareça.
0: É respeitado.
21: Eu te respeito.
0: É respeitado.
2: Parabéns, hein?
1: Até o cara começar a conversar comigo.
21: Aí perde o respeito.
2: Mas o mais importante
1: é o... Fica quieto, então.
2: Mas o mais importante é o respeito só do olhar. Porque muita gente, tu passa na rua, tu nem fala nada.
1: Cara, sim, a gente tava numa reunião sobre isso e aí eu tava brincando, a gente tava brincando um conto dizendo: meu, se a gente em algum momento da nossa carreira virasse CEO da RBS, um nunca ia respeitar o outro. Nisso, passa alguém pelo Vini e dá um tapão. Fala, Vini! Ele disse: viu?
2: É isso. Não dá. Aconteceu na hora.
0: Vamos dar aqui nos destaques do Pretinho Básico pra este fim de tarde, meu irmão. Trabalhar, meu irmão, não?
1: Cara, eu tô fazendo um negócio, tu vai gostar,
0: meu irmão. É, tá bem.
1: Em breve vai ter as imagens na tela,
0: tranquilo,
1: meu irmão.
0: Tranquilo da pena. 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E os destaques,
1: meu irmão.
0: Ouvinte aniversariante é Andrigo da Silva Vieira.
1: Tem as imagens na tela aí, meu irmão.
0: Porra, tá aí, cara. Não, tá só aí. Um pouquinho. Tem uma sacanagem enorme na tela.
21: Duas sacanagens tá sendo, né?
1: O que ele pediu?
0: Eu enxergo o Vini muito mais o da direita do que o da esquerda.
1: É. Mas ele falou, o que que tu falou? Quero me ver gordo.
0: Nós estamos, pra quem tá só ouvindo o Pretinho Básico nesse momento, não tá vendo, nós temos cenas na nossa live do Vini numa inteligência artificial sarado, bombado, parece
2: aí é um esculacho.
0: Parece um jogador, parece o Zé Roberto nessa foto aí. Nessa. Tá parecendo o Zé Roberto nessa foto. E do outro lado...
21: grupo do bola ali.
1: Um gordo leão.
0: Vini um
1: gordo
0: pouco leão. Mais fora do peso.
2: É até bom não ficar assim sarado, cara.
0: Por quê, Vini?
2: Não, insuportável.
21: Tá, que tu largaria a Babi,
2: não,
21: então.
2: Não tem nada a ver com isso.
1: Não.
2: Eu não falei isso aí. Pô, os caras estão dessa de jogar o cara na água.
0: É que tu ia te jogar, né?
2: Não, eu não ia. Não,
0: aí a galera, tipo...
2: Eu não dei entender
1: isso. Tu ia fazer um
0: programa. Então faz assim, volta. É até bom, não. Por quê?
2: É até bom, cara. Porque senão o cara fica com muito de nariz em pé.
1: Faz a pose aí pra ficar os três Vini ali pra gente ver qual que é mais legal.
2: Eu tô meio termo.
0: Não. Tu tá muito menos pro da esquerda do que pro da direita. Mas deixa eu te falar uma coisa. Tu tem 28?
2: 28.
0: Com 28, em 6 meses tu tá daquele jeito.
1: Qual? Da esquerda ou da direita?
0: Não, da direita é 2 meses. O da esquerda é 2 meses.
2: Conclusão. É que destruir é muito mais fácil que construir.
0: Ai, que loucura.
21: Isso não é sobre obras, né, Vini?
0: Tá bem. Vini, tá bonitaço.
2: Legal.
0: Tá numa fase linda. É sério. Tá numa fase linda.
2: Ah, cara, coisa boa.
0: Tchau no espelho, rapaz. Tchau no espelho. Ouvinte aniversariante é o Andrigo da Silva Vieira, analista de departamento pessoal.
2: Analista.
0: E motorista de aplicativo. É de Porto Alegre, o Andrigo da Silva Vieira, fazendo 47 anos. O Petinho Básico é uma gatinha, a gata Cristal, do tutor Arion. O Arion é de Caxias do Sul. Olha lá, a gatinha tá na frente da tela e o pretinho básico tá na tela.
2: Participando
1: ela
2: do pretinho.
1: Tá assistindo a gente.
0: Que legal, Sandrinho.
1: Que bonito ali, o programa ali com o Gomes, com o
2: Adams.
1: O Liminha ali. Pô, e aqueles hackers ali é difícil de achar, hein? Pô, esses hackers antigos é difícil. Né? Isso era de botar computador, hein? Fizeram um embrulho ali.
21: Fazer
1: legal.
21: Uma fogueirinha se precisar.
2: Às vezes é o que dá na casa da pessoa.
1: Ah, é verdade. Esse cara, o cara é fudido.
0: 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O que, que houve aí? Quer dividir com a gente essa alegria toda, Léo?
1: Esse animal fala assim, pra botar nesse cara, bota em cima do engradado de cedo.
21: Passou,
1: não. Pô, até se botou uma caixinha de selva, TV assim.
21: Não, que tá meio torto, né, Fede? Tu vai ficar plano.
0: Cara, é a foto que
2: engradado,
0: tá
2: engradado.
0: É a foto que não é clássico, tá no nível.
21: Né? Não, é que a gente tá falando do hack ali, que hack. Não pegou bem.
1: Aquele hack ali, tu não acha, mas não, só em
21: é
1: brick.
21: Bem antigo, né?
1: Só em brick.
21: Só isso.
1: Pra botar um positivo.
0: Cara, vocês não
1: ali.
0: Conseguem não tirar uma onda, né?
21: Não consegue, né?
1: As pessoas xingam a gente, fala que a gente é.
0: E por que que tu não devolve de uma forma mais elegante, não xingando as pessoas?
2: Porque não é elegante. É que agora eles estão estourados, né? Agora eles estão estourados.
0: É, tem isso, né?
1: Devolve amor.
0: Tem que devolve amor, cara. Pô,
2: agora é...
21: Agora, devolve amor.
1: Hoje a uma. Eu dormia no colchão na sala. Vocês dão esse rack de merda.
0: É exatamente isso.
2: Tua casa é a fuder.
0: Exatamente isso, Sandrinho.
21: Eu tenho 49.
2: Ah, mas
21: tu não te planeja tua vida.
2: Mas o teu amiguinho aí,
0: não, mas não é por isso. Não é por isso.
1: Eu tenho 34 e manejei. Eu fiz o curso Rafinha Minigasso e comprei um apartamento.
21: Isso aí.
2: Então tá, mas não às vezes
1: peço,
2: o cara não pode.
1: Não peço mais nada.
2: Às vezes o cara não ganha 50 mil por mês, nem você.
1: É, mas assim, ó.
21: Não, mas tu juntar todo mundo é perigo não dar os 50 mil.
1: Não dá, não dá. E assim, eu vou te falar só uma coisinha, tá? No corte, quando a gente fala engradado e fala um negocinho, tu tá dentro do reset. Não vem essa daí. Se eu chamar no VAR, tu tá aqui.
2: Mas quem vai ferrar é tu, não. Tenta puxar pra mim.
1: Não, se ferra todo mundo.
2: Eu não falo mal na casa dos outros.
1: Olha pra mim.
2: As pessoas são humildes e eu respeito as pessoas.
1: Ô, meu, tu vai apanhar com esse microfone. Tu tá aqui pra não ter o primeiro aqui.
0: Olha só, nós precisamos ter... Vamos sair do estúdio. Seguir o programa aqui.
1: Então tá bom.
0: Vamos seguir o programa.
1: Quer um café?
0: Não, não quero.
1: Obrigado.
0: Não, não quero.
2: Obrigado.
0: Não quero um café. Mas agora não. Agora tu tá no programa. Agora tu não pode buscar o café. Tu perguntou se eu quero café. Eu quero um café.
2: Alexandre,
0: mas não é tu
2: pode
0: que
2: pedir
0: buscar.
2: Pro Igor.
1: Quero
2: ou tu
1: café.
2: Vai ser contra.
21: Não, ele é contra. Não pode pedir.
0: Não, outro deixa o Igor. O Igor tá trabalhando ali.
2: E pro Natal, leva lá buscar.
1: Natal
2: é comunicador.
0: Não, precisa.
1: Mas se tu me liberar, eu vou ali.
21: E uma serva, que
0: uma serva. Não quero também.
2: Quer uma sair?
1: Esquisinho.
0: Não, eu quero só seguir os destaques do Pretinho aqui agora. Muito obrigado pela gentileza.
1: Você tá ótimo hoje.
0: Muito obrigado, querido.
21: Parece um gerente do Banrisul. Olha o pulloverzinho, né, azul. Meu gerente azul.
1: Cara, ficou com o fone do Banrisul, tu pegou do cara, né? Que sacanagem.
21: Que bem, ele me ofereceu um consórcio hoje, Thiago.
0: Cara, sabe aquele momento que tu não sabe o que pensar, tu só sente.
1: Tu quer mandar mais longe?
0: Só sente, tu não sabe exatamente o que pensar sobre, tu só sente.
21: Isso posso não seguir? É sobre levitar.
0: Não.
1: Nem sobre abraços.
2: Isso não é sobre levitar. Não
0: posso
2: é
0: continuar? Ou...
21: Segue, Alexandre.
0: Depois eu dou um cartão, eu sou autoritário, eu sou o ditador.
1: Razão. É um déspota.
21: Não, ele tem razão, nós estamos atrapalhando o cara.
0: Não tava esperando
1: o falar déspota.
2: Pra ele é o cartão do Grêmio, que ele é gremista. Tu que vai dar o cartãozinho do Banrisul.
0: E aí, pra... os dois é azul.
2: O cartãozinho do Grêmio,
0: Observe Neto Fagundes, cara. O cara nunca veio ao programa. Quer dizer, nunca não. É segunda, quarta e sexta. Não, é tudo. Trabalha aqui, meu compadre. Mas observe o Neto, que ele dá uma aula de elegância em silêncio.
1: Porra, também hoje,
2: cada um na sua hora, né?
1: Moro, meu, hoje tá muito bem ouvido, em silêncio.
0: Não consegue absorver feedback, né?
21: Não.
1: O feed
0: difícil pra ti o feedback.
1: O feed é ruim.
0: Mais o back, né?
21: Tem horas que a gente tem que
0: por isso que
21: quieto.
0: Tu perde atenção, né? Por isso tu não consegue focar no negócio.
21: Dá uma olhada pra trás, já anoiteceu. Tu não tem mais sol pra secar.
0: Eu não tenho nenhum problema. Que me chamem de ditador, tirano e déspota.
21: Que isso, nego?
0: Tu estás amarelado.
1: Déspota, eu achei só porque tem um déspota.
21: Agora ele falou que ele é o quente.
1: É o quente.
0: Mulher é presa, suspeita de forjar o próprio sequestro, Rafael Gomes.
1: Quem nunca, né, gente?
2: Belo Horizonte, região central, uma mulher de 40 anos acabou presa e localizada em um hotel em Belo Horizonte, onde supostamente qual seria... Hotel? Eu não sei qual hotel.
1: Famoso
2: hotel...
1: Teteu.
2: Tava no cativeiro.
0: Vai.
1: Eu te falei no início do programa.
0: E traz um café na volta.
1: Eu
21: Eu também quero. Todo mundo quer.
0: Vai, 22, volta aos 26 com o café.
21: Passou você e açúcar, o meu.
3: Isso aí é aquela pro cara lembrar. Ah, vai, tipo, vai lá buscar. Em Belo Horizonte, uma mulher de 40 anos acabou presa depois que o marido e as irmãs dela procuraram a polícia com mensagens de supostos sequestradores. Nestas mensagens exigiam um pagamento de um resgate de 14 mil reais aos familiares, que deveria ser feito de maneira imediata. Segundo a polícia, ela foi abordada enquanto estava mandando mensagens para a própria família.
2: Que isso, né?
0: Ah, óbvio. Qual estado?
3: Minas Gerais.
0: Tu vê que,
3: a polícia invade um quarto de hotel e ela tá sentadinha.
0: Bem tranquila.
3: E tomando a polícia já aponta a arma pra ela, assim.
7: Porra, amigo, ninguém fala como o sequestrador sofre com essas pessoas, né? Imagina um cara que assim, trabalha com sequestrador, e as pessoas com forjando sequestro, né?
21: Tu tá defendendo o sequestrador. Se
0: ninguém pensa... trabalha como sequestrador, Joia.
7: Claro que sim.
0: A pessoa é um sequestrador. Ou uma,
7: é a forma do cara.
2: É o trabalho.
7: É errado.
21: Tem gente que sequestra o coração dos outros,
7: isso,
21: né, Joia?
7: Isso também. Como estão os olhos cor de mel?
2: Pá, e não é isso. Sobre romance.
0: Que isso,
2: não
0: nós não chegamos nisso. Ah, meu Deus do céu. Nokia! A Nokia!
2: Ah. Oh.
0: Nokia relança o celular tijolão.
2: Mentira.
0: Com uma bateria que dura 40 dias e ainda carrega outros aparelhos.
2: Olha aí.
0: Voltou. Tava quietinha a Nokia, hein?
3: Voltou o clássico, porque a Nokia entendeu que há uma geração de pessoas que usa o telefone celular e não quer um telefone smart, não quer um...
0: Smart.
3: Não quer um smartphone.
21: A Nokia entendeu isso.
2: Quer voltar no telefone mesmo.
21: E ninguém vai...
0: Pra Nokia.
21: Quem é que diz pra Nokia que ninguém precisa mandar
0: pesquisa,
21: um WhatsApp?
0: Né? Pesquisa, né?
21: Nós temos imagens...
0: Do quê?
21: Do telefone?
2: É da que ela Nokia? Relançou,
0: não sei, tá, já tem, já
21: tu
0: tá.
21: Tu lembra então como é que é?
2: Sim.
21: Ah, tá. Lembra? Eu acho que seria importante.
0: Tá no mercado ou é projeto?
21: Ilustrar.
0: É projeto. Vai relançar. É
2: projeto. Ah, isso aí alguém vai barrar. Vai chegar no quem manda.
3: Não, não vai barrar, não vai barrar.
0: Não tem como.
3: Não vai barrar, porque já tá...
0: Sim, vai barrar.
2: Já tá, cara.
21: Quem é que vai barrar? CEO da Nokia agora.
2: E o preço? E o preço?
0: Alguém tem que barrar. Alguém vai barrar.
2: Alguém tem que barrar isso aí.
21: É, não, não. 2026, vamos lançar o telefone que não manda mensagem.
2: Imagina, tive uma grande ideia.
21: Isso!
2: Vamos relançar o celular que não tem porra nenhuma.
21: Só pra ligar. Só ninguém pra ligar. Mais liga
3: aí,
21: pra ninguém.
3: Aí que tá. Não é que
2: e outra,
3: tem...
2: ele carrega outros celulares. Porra, usa um powerbank. Celular só pra pessoa roubar. Pô, aqui no print, eu acabei com a ideia da Nokia.
3: Não, tu não acabou com a ideia, Vini. Calma. Porque esse celular, ele não é pra ti.
2: Toma!
3: Ah, achei...
0: Não, calma.
21: Tu não merece um telefone desse.
2: Não, é pra ti.
0: Calma. Não é isso.
21: Não é pra ti. Tu não merece um telefone.
3: Ele não é pra ti.
2: Oi? Ah, não, tô interrompido. Não.
0: Só virou uma
2: várzea, cara.
0: Só um pouquinho, é aos 26 que ele volta. É 25 e meio agora. Falta meio minuto. Obrigado. Obrigado, Igor.
3: Ele vai ter uma bateria de longa duração, que também é uma reclamação das pessoas mais idosas a usar o telefone, que eles não estão sempre conectados, né? A gente, por exemplo, eu tô aqui nesse momento com um carregador de celular embaixo da tomada.
0: Certo.
3: Powerbank não é algo que os idosos vão estar usando. Então eles... A principal reclamação deles também era sobre um celular que descarregava muito rápido. Então eles vão ter aplicativos de mensagem conectado ao WhatsApp, mas é só. É como se fosse o serviço básico, tipo o carro básico, sabe?
0: Certo.
3: O carro que não tem nada, mas tem
21: mas tem vidro elétrico.
0: Modelo de entrada.
3: Isso.
2: E ar quente.
3: Então até 40 dias em modo de espera. O que é o modo de espera? A pessoa que não usa o WhatsApp que tá instalado lá no telefone, ela tá indo lá pra ligar e receber
21: quem
3: a ligação.
21: Mas são as pessoas que hoje em dia
2: os
21: não
2: idosos.
21: Usam?
0: A tua mãe, talvez.
21: Usa pra caralho o WhatsApp.
2: É, pior que usa.
21: Minha mãe...
0: Não, tô ofendendo.
21: Não, ele já ofendeu uma vez.
0: Jamais.
21: A minha mãe usa pra caramba o WhatsApp, ela tem 81 anos.
3: E outra coisa,
0: o que tá acontecendo?
3: Telefone deve chegar com um valor de R$240 ao mercado.
21: Jô Soares, né? Nós estamos no...
2: O Jô Soares. Como é que era o nome do garçom do Jô Soares? Ele foi virando o garçom, assim.
21: O Alex.
2: Obrigado.
21: Obrigado, hein?
0: Pra quem tá ouvindo o programa na rádio, esse abobado, é Léo Oliveira, ele foi expulso por 4 minutos, pedi pra que ele voltasse com o café, ele voltou vestindo o traje do nosso...
3: Esse é o Beagles. É o Salgadinhos?
0: Beagles, o que, que é Beagles?
3: O Beagles é o garçom do Dois Gordos na Madrugada.
0: Ah, não Salgadinhos. Te conhecia, desculpa. Salgadinhos? Salgadinhos, não, obrigado.
3: Brigadinhos.
0: Obrigado, eu não conhecia o como não, é o nome?
3: O Beagles.
0: Beagles, é mais Beagles. Um personagem que tem no...
3: Não, lugar, não, ele não é um personagem.
0: Naquele
3: ele...
0: celeiro de personagem.
3: É, o Dois Gordos na Madrugada, ele tem uma fauna extensa.
0: Certo.
3: Tá. Salgadinhos?
0: Não, obrigado.
3: Brigadinhos? É, essa é a única fala
0: esse
3: dele.
0: É o bordão.
3: Não, não é um bordão, ele vende salgadinhos.
0: Ah, é. E quando o cara diz não obrigado, ele diz brigadinhos.
3: Ele vai embora, porque ele é um tá vendendo.
0: Tá bem.
21: Tá não, bom. Tá vendo o cara o cartaz já.
0: Tá bem. Agora quanto tempo tá no ar no Dois Gordos? Eu não tenho ouvido. Quanto tempo tá no ar?
3: Ah, uns 2 anos já.
0: Dois. É. Esse personagem tá 2 anos lá?
3: Não, mas é que ele só entra e fala salgadinhos, aí te recusa, ele diz brigadinhos.
0: Ai. Eu ele nunca peguei. Falou.
3: Dá pra fazer qualquer coisa nesse programa, mas o Alexandre não tá vendo.
21: Não, é isso, exatamente. É uma vergonha.
0: Nunca peguei esse quadro, infelizmente.
3: Que bom, que bom.
0: Tá bem, obrigado pelo café.
21: E aí ele chega 2 na manhã vender salgado e ninguém compra.
3: Ninguém compra, ele vai embora. É que é o horário que nós estamos no ar.
0: Que horas que fez o salgado pra vender às 2 da manhã?
3: Por isso que ninguém compra.
21: É o que sobrou. É o que sobrou. Sobrou,
0: né, do Bigo. Desculpa, não, vamos acordar o Rafinha aí que tá...
21: Eu tomei um café, né?
0: Desculpa aí, irmão.
3: E ele vende na sinaleira, pega só o dia inteiro.
21: Sim.
3: Salgado.
21: Né?
3: Pega a sobra.
21: Ô, meu, é que esse cara existe, né?
3: É ruim
21: esse. Ele é de Rio Grande, ele faz isso aí que o Vini falou. Ele roda pelas redes com salgados o dia inteiro.
0: Aí o
21: que ele te oferece 8 da manhã. 6 da tarde.
0: Não, 8 da manhã dá pra comprar.
21: Com o mesmo salgado.
0: Dá,
21: mas 19 horas já não é
0: mais. Não dá daí.
21: Mas é mais barato.
0: Que loucura.
21: Onde é que a gente tava?
3: A gente tava na imagem.
0: Isso.
3: A gente ia botar a obrigado. Imagem na live do Nokia.
0: Do Nokia,
3: o
0: tijolão.
3: Novo, o novo o lançamento. Na esquerda é o antigo, a direita é o novo.
21: Ah, mudou mesmo.
3: Tá? Ele tá repaginado.
0: Não, mudou, mas a própria Nokia já fez um modelo bem semelhante a esse da direita aí.
3: Então,
21: é pros idosos, né? Vale frisar.
3: Exatamente.
0: Uhum.
3: Ou pra pessoas que também estão achando muito caro os telefones. Porque como todo telefone virou um mini computador, tem pessoas que continuam querendo
21: isso
3: ser
21: é
3: só um telefone.
21: Descarte.
3: Então, o preço de mercado desse telefone é R$250.
0: Descarte. R$250?
21: Não, não. 250
0: reais. Eu já tinha entendido 250 reais.
21: Isso aí não dá uma janta hoje em dia.
0: Tá jantando bem, hein, Joia?
21: Porra. Quem te vê?
0: Não, peraí, quantas pessoas nessa mesa aí, Joia?
21: Só ele.
0: Só ele. Só ele.
21: Eu e tu, né? Lá naquela, da Protásio, vem.
0: Tá, boa, vamos lá.
21: Ah, não, aquela trela, hein?
0: Vamos lá.
21: Vai comer na rua, vai comprar um X e comer
3: ele
21: na frente.
3: Ele já está à venda nas Filipinas e ainda não tem data ou previsão para o Brasil.
21: Ah, não chega.
3: O que que lança nas Filipinas?
21: Um Nokia desses. Que é R$250.
0: Algum problema com o lançamento
3: das Filipinas? A galera das Filipinas vai me cancelar agora aqui.
0: Não sei.
21: Quer curtir a vibe, não quer o ass.
3: É isso, cara.
0: É isso.
3: O cara tá...
0: Faz sentido.
21: Eu tô criando um aparelho,
6: tem que sair das telas, né, Joia?
0: Ô, Gomes, deixa eu te perguntar aqui na linha de serviço. 6:30 da tarde, tocou o sinal. É, tem mais um destaque. Fica daqueles que se alongam bastante. Aí a gente vai perder o Neto Fagundes,
3: fica à vontade, né?
0: Neto Fagundes, obrigado, meu.
3: Guarda
0: obrigado.
3: Pra amanhã que vai ter uma galera na externa e a gente guarda esse aí caso dê algum problema.
0: Boa, esse aqui toma esse uma meia
3: povoar,
0: hora.
3: Esse aí pode
0: isso povoar. Aí, show de bola.
6: Neto
0: Oi?
6: Se tomasse meia hora agora, acabaria o programa.
3: É exatamente isso que ele tá falando.
0: Exatamente isso que eu tô falando.
6: Por isso que é bom tu pular esse destaque. Não, aí.
3: Cala a boca!
6: Não, eu não mereço aí, ganhar o amarelo por isso.
3: Não, que merece.
0: Porque, por ser idiota, porque quer ser. Não é porque é. É porque quer ser.
6: Não, o programa é idiota.
0: Porra. Hã?
3: Não, essa é uma boa regra.
0: Qual?
3: Só toma amarelo quando o cara quer ser idiota.
0: Isso,
3: não porque o cara é idiota.
0: Não, é idiota, tudo bem, passou.
3: Ah, não,
0: o Adams hoje. Passou, ele é idiota, passou. Deixa ele passar.
21: É o dia a dia dele,
3: cara. Ele é idiota.
6: Vai sair de férias sendo um idiota.
21: Vai ser idiota.
0: Chama o Adams. Ele sabe que a brincadeira é só pelo entretenimento.
6: Vamos lá, Alexandre, vem comigo.
21: Foi seu largo.
0: Neto Fagundes, cara. Não é tu, é Neto. Cara.
3: Agora
0: ficou ruim agora pra ti, cara. Não é contigo, é com o Neto Fagundes.
6: Achei que você tinha me chamado, tu me desculpa.
21: Vai ter que ser.
0: Eu não só não te chamei, como tu roubou a palavra pra ti quando eu tava chamando o Neto Fagundes.
3: Tu é o sequestrador!
6: O Neto tem que participar mais.
0: Tu já tá amarelado.
6: Vezes, né?
3: Ah, tu vai criticar o Neto.
0: Ele vem segunda, quarta e sexta, cara. Três ele vezes, é pago, né? Pra vir
3: ele
0: segunda,
3: trabalha,
0: quarta e sexta.
21: Tá fazendo coisa de buscar meu café, relaxa.
0: Meu compadre.
3: Comigo, então?
0: Tu tem o que aí, meu compadre, pra nós?
3: Uma piada, uma piada.
0: Uma piada, meu. Piada. 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
3: É isso aí, meu querido. Caminhoneiro passando pelo Alegrete.
2: Já era noite, ele cansado, com fome, resolveu dar uma encostada num posto de gasolina. Aí tirou um fogãozinho do caminhão, começou a fazer o quê? Um arroz carreteiro.
0: Oh.
2: Pegou o charquezinho, calabresa, carne, bacon, tudo da calemba, nego velho. De repente, ele percebe que fez muita comida e aquilo podia estragar. Nisso, quem que se aproxima? Ele, né? Nego velho. Ah, chegando ali por perto, olhou. É o motorista olhou e disse, aí, nego velho. Ô, oh, meu querido, tudo bem? Vou te oferecer um negócio aqui. Quer comer um carreteiro? Aí o nego velho disse, pá, obrigado, querido. Acabei de comer um taxista. Antônio Carlos Melo, de Teófilo Otoni, Minas Gerais. Hoje é dia de Minas Gerais.
0: Ai, é, Minas Gerais, cara. A galera nos ouve em Minas, né, cara? Minas
21: aniversário,
0: Gerais. Nos ouve em Minas Gerais. Com o quê?
21: De Minas.
0: Quando?
21: Hoje?
0: Não.
21: Não?
8: Foi
21: não.
8: Ontem mesmo.
21: De alguma
8: foi ontem.
21: Não, ontem foi Chapecó.
8: Fizeram até galo e cruzeiro pra comemorar. Não foi?
0: Não.
21: Não.
8: Era fake news.
21: Ontem foi Chapecó.
8: Era fake
0: news. Não, hoje é aniversário de Minas Gerais, Gomes?
2: 2 de dezembro, né?

0: O índio Condá.
1: Vamos começar a usar a Rafinha pra definir.
2: Isso.
3: Idiotices, é isso?
1: Não, o nível.
3: Até o momento. Entendi.
2: Mas o Rafinha é um baita coração.
1: Baita coração.
2: O Rafinha tem um. Sabe como é que ele contrata pra empresa dele? Qual é a primeira pergunta pra trabalhar na Suel?
3: Isso tu me admira, né?
0: É importante. Tu me admira.
2: Ele olha. Qual é o teu currículo? Não, qual é o teu currículo?
1: Tu me admira?
2: Tu me admira.
0: Cara, parece idiota.
1: Tu quer ser eu?
0: Isso. Parece idiota, mas é importante.
4: Ele tá certo. Ele tá certo. Toda pessoa deveria admirar a empresa que trabalha, né? Se dedicar bastante.
0: Oh.
4: Ela deveria entender e conhecer a empresa.
0: Vai ser jubilado.
3: Contigo, né? Acabou a piada.
2: Não, vamos levar a cheira.
1: Não, eu até entendo. Eu entendo e concordo.
0: Imagina todo mundo que tu contratasse admirasse
1: e ouvisse. Mas é numa proporção. Vamos pegar a Suel. E o dono da Suel é o Rafinha.
2: Que é esse campeão. Sim.
1: E aí nós vamos pegar do outro lado, para o extremo exemplo, a RBS.
2: O grupo RBS,
1: o joia. Cujo dono do grupo RBS é o Nelson Cirotti.
3: Eu admiro o Nelson.
0: Duas marcas fortíssimas. Então tu pode trabalhar na RBS.
1: A RBS e o Nelson.
2: Não,
1: não, Suel. Aí, não, aí é o seguinte. O Nelson tá contratando lá um CFO, lá, o cara que vai cuidar da grana da empresa, lá é o chefe do cofre.
2: Joia.
1: Aí o Nelson vai perguntar lá pro candidato: tu me admira?
2: Admiro.
0: Eu, tá contratado.
1: Tu admira. Me admira?
0: Tá contratado.
1: Sim, nego. O cara vai dizer, obviamente, sim.
3: E mas tá se ele é certo. Bom ou não, é outra
1: agora,
3: coisa.
1: Agora, o que me pega... É tu utilizar essa ferramenta como balizador pra
3: não,
1: qualificação.
3: Foi eu que não, entendeu? Foi eu que utilizei.
1: Eu achei meus, um pouco...
0: Foi o teu RH.
3: Os meus funcionários
1: eu acho um pouco egocêntrico.
3: Não, mas não é que não fui eu.
1: Pouco, não, eu tô falando do
3: Gomes.
1: Não é do Gomes, mas é da ideia do Gomes.
3: Não, porque
1: com a qual eu não discordo por completo.
0: Tem que ser o consumidor da marca que tu trabalha.
3: Essa é uma bela
0: vai
3: forma
0: vai trabalhar no banco tendo cardão do outro banco? Não vai.
3: Essa é uma bela forma que
1: porra, cara, tu veio muito agora. Tu me convenceu 100%. Tu já tava inclinado a ser convencido.
3: Eu sou teu fã, Alexandre. Tu falou que a ideia
0: meu Deus do céu.
2: Deixa o cara falar, velho.
1: Mas o que que tá acontecendo?
3: Tu falou que a ideia do cara é uma merda de outras formas. Isso é um talento.
1: Não, eu não falei que é uma merda.
3: Fala que é um talento.
2: Ah, mas ele falaria na cara dele, mas
1: exato, ideia é uma merda. Não, exato, ele me convenceu que tá certo em consumir o produto que tu trabalha.
0: Como é que o produtor do Galpão Crioulo não vai assistir
1: por
0: o Galpão
1: exemplo,
0: Crioulo?
1: Por exemplo, eu vou te trazer um exemplo. É como se o nosso diretor comercial aqui da rádio não escutasse a rádio.
2: Exatamente.
1: E falasse bem de outras rádios.
0: Não pode.
1: Não pode.
0: Cara,
1: mas não dá pra trabalhar aqui.
2: Não pode, tem quase igual.
1: Vai trabalhar na outra.
3: Sabe o que que é isso, Alexandre? É a mesma coisa que tu brigar com um cadeirante. Se tu bater nele, é covardia. Se tu apanhar, é humilhação. Essa é a verdade.
1: Por quê?
0: Eu vou sair do quarto.
1: Mas por que isso, cara?
3: Mestre, o mestre tem ótimas sabedorias.
0: Era isso que tava guardando dentro da uma, né?
1: Era essa?
3: Era uma delas, vem outra pela frente, aguardem.
1: Não, cara, pra mim passou já. Pra mim passou já.
3: Só caiu,
1: passou cara. Muito já. O que você tava falando, cara?
3: Da Suel Produções.
0: Sobre brigar com o cadeirante.
2: Mira.
1: Bota uma aí, Vini. Não, tu não, bota
0: por que
1: tu aí.
0: Não, cara.
1: Tá, então vai, bota tu.
0: Deixa eu contar uma historinha.
1: Vai, conta a tua historinha.
0: Muitos vão dizer que é mentira.
2: Monteiro Lobeck.
3: Eu acho que é mentira.
0: Mas não é mentira. E tu vai perceber logo no início que não é mentira.
3: Vamos ver.
0: Tinha uma tartaruga.
2: Ó. Oh.
0: E ela foi num bar.
3: Não é mentira mesmo.
0: Não?
4: Quem nunca viu uma tartaruga
0: no bar? Pô, tá muito louco se direto, nunca viu. Né? A tartaruga foi no bar, bem na manhã.
1: No tempo dela.
0: No tempo dela. Sentou no balcão e disse: pô, me vê um copo d'água. E aí o garçom.
4: O garçom. Essa é a voz da tartaruga.
0: Pô, me vê um copo d'água.
4: Ah, vozeirão.
0: Aí o garçom flores, foi lá, né? Entregou o copo d'água pra ela. E ela pegou o copo d'água e foi embora. Deu umas 5 horas, a tartaruga voltou. Sentou no garçom. Sentou no garçom, não, pô.
3: Tartaruga da bagunça.
1: E eu tentando imaginar a cena.
0: Ela é agitada. Sentou no balcão, bateu na mesa e disse pro garçom assim: ó, pô, me vê um copo d'água. E aí o garçom foi lá e deu o copo d'água pra ela. E ela virou as costas e foi embora o copo d'água.
1: Levou o copo junto?
0: Levou o copo junto.
1: Então foi embora em 3 patinhas.
0: É isso aí. Ela, ela dá os pulos dela. Ah, tartaruga dá. Era fodida.
1: É tartaruga ninja.
0: Exatamente. Passaram-se mais 5 horas, a tartaruga voltou. Bateu no balcão e falou assim:
2: indignado.
0: Garçom, vê mais um copo d'água. O garçom, não, peraí.
4: Mudou a voz do

0: Terceira.
1: Ah, é, cara, mudou a voz da tartaruga, tava tão legal. É que nem humorista que não quer usar mais bordão.
0: É.
2: Aqui eu tô com o cara erra, o outro atrapalha, a culpa é minha, eu não fiz nada.
1: Desculpa, desculpa.
0: É, isso é verdade.
2: Foi de graça,
1: foi impulso,
2: agora.
1: Foi impulso.
0: Aí a tartaruga falou: me vê um
2: quer levar pra casa? Aí.
0: No meio da piada.
3: Só do nosso, né, meu irmão?
4: Isso é legal no meio da piada.
2: Olha aí, quem chega lá, galera!
4: É!
2: Agora a tartaruga pedindo um copo d'água.
1: Faz o terceiro copo d'água com a vozinha da tartaruga.
2: 6 e pouco na Globo.
0: Ô, me vem um copo d'água.
1: Tá.
0: Agora sim! Aí o garçom foi lá e deu o terceiro copo d'água pra ela, mas ficou puto.
1: Tá.
0: Falou assim: não, mas peraí.
1: O garçom era um ser humano.
0: Ser humano.
1: Tá, normal.
0: Os seres humanos conversam.
1: Claro.
0: Até demais. E aí o cara pegou. Deu um copo d'água pra ela e falou: não, mas vem aqui, tu não quer uma cerveja, tia? Tá vindo o dia todo aqui pedindo um copo d'água, não quer uma cerveja, um petisco? Aí a tartaruga perdeu a calma. O quê? Minha casa tá pegando fogo, tu acha que eu tenho tempo pra cerveja? Tu acha que eu tenho tempo de tomar cerveja?
1: É boa piada, é boa piada.
2: É boa piada. Dá 10 pau.
1: Porra, é boa piada. Isso, vai levar 10 pau.
2: A piada que acertamos 8 velho, tu agora. 8 velho. Oh, agora sim, isso
1: verdade.
2: Era
1: bom. Cara, hoje eu ia dividir com o Lelê, mas o Lelê não esteve na mesa hoje com nenhum pretinho, mas eu acho que tu, Neto Fagundes, vai saber. Tu lembra de um personagem, eu não sei se ele era só personagem ou se ele era um bonequinho que a gente tinha na infância e tal, chamado Topodídio.
4: Claro.
1: Tu lembra daí? Todo mundo lembra aqui?
2: Cara, ele ajuda o Ribeiro.
4: Tem nome de hotel ainda.
2: Isso aí.
4: Na cidade de Guaporé tem um hotel chamado Topodídio.
1: Topodídio, é?
0: Não, famosíssimo. Ele, inclusive. Famoso.
1: Mas ele era um personagem de TV e tal, ou era um bonequinho?
0: Ele virou um boneco com.
4: Tipo um fantasma.
0: O Agildo Ribeiro.
1: Tá, não, mas tu comprava?
0: Não, ele vinha, cara, tu ganhava dentro do jornal, por exemplo, vinha uma foto, um pôster gigante que as pessoas colecionavam o Topodídio.
1: Tá,
0: né? O Topodídio,
1: puta, não tem essa lembrança.
0: Era um rato, né? Ele era um rato. Acho que ele já era personagem fora daqui.
1: Tá.
0: Italiano, provavelmente,
1: certo,
0: né?
1: Claro, Topodídio.
0: E aí ele começa a fazer um enorme sucesso, cara, e as pessoas começam a consumir aquilo ali, aí bonequinho, todo mundo tinha o bonequinho.
1: Pois é, eu acho que eu tinha o bonequinho, era meio um fantoche do
0: E ele
1: do
0: tinha
1: Topodídio.
0: Camisetas de clube. Ele usava a camiseta do Inter, do Grêmio.
1: É.
2: E do Zequinha.
1: Que demais, cara.
0: Ah, do Zequinha também.
1: Não lembro disso.
2: Que Zequinha joga hoje?
1: A boca.
2: Não, respeita o Zé.
1: Oi.
2: Respeita o Zé.
1: Não, eu respeito
2: só
1: todo
2: o Zé. Tem uma coisa que posso me estressar contigo, Alexandre.
1: Não.
2: O quê? É tu falar do Zeca.
1: Mas eu não tô falando.
2: Você joga hoje,
1: Zeca,
2: não?
1: Cara.
2: Não, o jogo tá eliminado. Nos roubaram.
0: O que foi? Vocês não jogam hoje?
1: 19 minutos pra 7.
4: Mas é o jeito que ia chegar com o Topodídio.
1: Não, eu só lembrei de trazer aqui pra mesa. Eu lembrei do Topodídio. Sabe aquelas que tu lembra? Eu lembrei. Ah, o Topodídio.
0: Tem que ter idade pra lembrar, né?
1: É, exato.
0: Se bem que as coisas voltam agora, já vi fotos.
3: O São José joga logo mais às 7 da noite contra o Goiatuba.
2: Mico!
1: Quê?
2: Joga hoje, Zequinha?
0: Sai daqui e vai lá agora.
3: Joga daqui a 19.
1: Então tu não sabe nada.
4: Não sabe nada.
2: Peraí, nego. A gente foi eliminado, nego.
0: Não foi.
2: Joga hoje, cara. Não, mas é só cumprir tabela, nego. Olha só.
0: É playoff, cara.
2: Que horas começa, pô, aí?
0: Às 7.
2: Tu não vai chegar.
4: Me libera, nego.
1: Não.
2: Preciso chegar lá, nego.
1: Não.
2: Vai. Só eu.
4: Peraí.
0: Literalmente.
4: Quer um fedental?
0: Não vai ter trânsito.
1: Bah, que maldade.
2: Nego, tu não fala deles.
1: Tem trânsito pra tudo que é lado.
2: Não, a torcida do
0: Goiatuba. Esse horário tem.
2: Não, é que a torcida do Goiatuba é grande. Eles vêm tudo pra ver.
1: Olha só, quero trazer aqui um e-mail da nossa audiência, do ouvinte Rafael.
4: Oh.
1: Sobre o final do programa de ontem. Pretinhos, preciso comentar o final do programa das 6 da tarde de ontem, porque aquilo foi cinema puro. Vocês estavam divulgando as agendas. O show do Pretinho na sexta em Novo Hamburgo. Tudo tranquilo. Até o Lelê soltar que, depois do show, quem quiser pode ir pro Lorde Bar, porque ele vai estar fazendo um som lá. Sim. Aí o Rafael Gomes inocentemente manda: da última vez, eu e o Gordo Léo fomos.
4: É, ficou bom.
1: Silêncio. Na hora deu pra sentir o clima mudando pelas ondas do rádio.
0: É que não era pra contar.
1: Claramente aquela informação não estava prevista para entrar no ar. O Gordo Léo ficou completamente cocô, sem graça, irritadíssimo com o Rafael, enquanto o próprio Rafael percebeu na mesma hora a bomba que tinha soltado e ficou com aquela cara de: meu Deus, fiz merda. E o melhor foi o Léo metendo um preciso atender o telefone, saindo de cena.
0: Trocando
1: assunto. Agora ficam as perguntas que realmente importam. teremos um integrante da bancada solteiro?
4: Teremos outro. Mais um.
1: Ou teremos um integrante a menos no show de sexta?
2: Vamos ter
1: o Mar de Bar virou o local de risco para o casamento do Gordo Léo?
2: Sempre.
1: Rafael Gomes conseguiu transformar a divulgação de uma agenda em um episódio de Casos de Família, edição Pretinho Básico. Que final de programa. Cinema, amigos. Abraço, Rafael.
0: Tá solteiro, Léo?
2: Não.
1: Ainda não.
2: Não, mas só pra saber
0: se tinha...
1: Não, brincadeira. Não, tô brincadeira. Não, tá tranquilo. Agora eu te pergunto.
2: Ah, eu te pago.
1: Qual é o problema do cara ir com um amigo...
2: Essa mulher do cara...
1: Prestigiar um colega que tá fazendo um som numa casa... Qual é o problema, né?
4: Sem avisar nenhum.
1: Mas eles avisaram.
0: Claro que avisaram.
1: Não avisaram.
2: Guarda o assunto, nego. Pô.
1: Não avisaram.
4: Vai voltar.
2: Olha o classificado aí, Leandro.
1: Ah, os classificados. Vamos chegar daqui a pouquinho os classificados.
2: Vamos mudar o segmento.
1: Tá bem. Leandro Fagundes, então. Bota uma pra salvar.
0: Ah, é? Tem aqui, ó.
1: Por favor, mais uma.
0: Boa tarde, boa noite, pretinhos e Féter.
1: Obrigado. Ainda não saí.
0: Posso estar equivocado, mas até onde eu sei, não existe nenhum documentário contando a história do Neto Fagundes e da família dele. Bom. Acho que seria muito interessante a TLTV produzir algo nesse sentido. Não, isso é só o texto do cara, tá? Não leva a sério. O Neto hoje, na minha humilde opinião, é um dos maiores representantes da tradição gaúcha. Nós gaúchos sabemos disso, mas acho que seria muito legal o Brasil todo conhecer ainda mais essa figura, que é um grande exemplo de dedicação, talento e amor pela nossa cultura. Fica aí a sugestão. Acho que renderia um baita documentário. Atenciosamente, Juan Primon. Um abraço pro Juan Primon,
2: né? Mas ele errou numa coisa nesse... Tem um documentário do Darcy Fagundes, né?
0: Tem um filme. Do dia 10 ao dia 23 de setembro, vai estar na Sala Paulo Amorim, ali na Casa de Cultura Mário Quintana, esse filme que conta a história do meu tio Darcy Fagundes, né? Feito pela Luciane, pela filha dele. E é uma história muito bacana, cara, porque ela reencontra essa história do pai, que era um artista muito famoso, andou pelo mundo e não tinha muito contato direto com ela, assim. Então ela escreveu Darcy Fagundes... como é que é o nome? Meu pai desconhecido, né? Darcy Fagundes é o meu famoso pai desconhecido. Uhum. Então é uma história muito bacana, porque ele é um ícone do rádio.
1: E tem os horários das sessões, compadre?
0: Cara, não tenho aqui agora, mas é fácil.
1: Sim, mas procurar.
0: É só entrar. Cinemateca
1: Paulo Amorim.
0: E, cara, então é um documentário que emociona muito a nossa família, porque toda essa história dos Fagundes aí começa com o tio Darcy, né?
2: Eu só acho que é o tio Nico, teu pai, mas não é.
0: É ele, cara. É ele.
2: Primeiro.
0: Ele é o cara da... Darcy.
1: Desculpa apertar, mas é Darcy com I ou com Y?
0: Darcy com Y.
1: Com Y, então é Darcy Y.
0: Tem essa discussão, né? Porque às vezes o documento colocava uma letra
1: Não reconhecia.
0: Né? Mas ele ficou o nome artístico com Y. E aí o tio Darcy, cara, era um cara de uma época que o rádio era tudo, né? Hoje ele é tudo. Imagina na época que não tinha televisão.
1: Verdade.
0: Aí as pessoas se reuniam, cara, no domingo, no horário do Fantástico, 8 da noite de domingo, nas residências onde tinha
1: rádio. Onde tinha um rádio, claro.
0: Aí o rádio tinha que esquentar ainda, o rádio.
1: A válvula.
0: E aí as pessoas se reuniam. E eu, foi a primeira vez que eu imaginei alguém ser famoso. Foi o meu tio. Voltei da aula e a cidade toda tá na volta da minha casa, assim. E eu me assustei até no início, né? Pensei que tinha acontecido alguma coisa. E a minha tia Laura, minha Dinda, disse assim: não, é que o Darcy Fagundes tá aí com o Teixeirinha. Bah. Veio visitar. Cara, tu imagina, os caras eram do cinema.
1: Cara.
0: O Teixeirinha era um artista que saiu.
1: Num tempo que não tinha nada, absolutamente nada pra se fazer.
0: Os artistas não tinham cara. Não tinha cara. Né? Outro tinha o LP do cara. Né? Ou tu conhecia a sua voz. E os caras tinham radionovela, aquelas coisas. O tio Darcy era um radioator também. Então ele era ídolo mesmo das pessoas.
1: Que demais, assim, cara.
0: E aí ele vai pro cinema no filme mais famoso do Teixeirinha, chamado Tropeiro Velho. O tio Darcy era o Tropeiro Velho, o pai do Teixeirinha. Aí tu imagina o respeito que o povo tinha por ele, porque além do Teixeirinha ser um ídolo, que até hoje é um ídolo,
1: claro.
0: O pai do Teixeirinha na ficção era o tio Darcy, cara.
1: Isso é
0: sensacional. Eu tive a honra de conviver com ele. No meu primeiro show em Porto Alegre, eu convidei ele pra apresentar o show, e ele disse: vou apresentar eu e o Nico. E ele levou o tio Nico, os dois apresentaram o meu show, chamado Canto Alegretense, primeiro show na Assembleia Legislativa. Então eu tenho, cara,
1: história.
0: Mas muita história esse cara, cara. Esse cara do rádio lançou artistas, por exemplo, Gaúcho da Fronteira. O Gaúcho chegou no Grande Rodeio Coringa, cara, da Farroupilha, né?
1: Certo.
0: Então, ou seja, mais uma coisa importante dizer,
5: que sempre os Fagundes foram muito bem recebidos na RBS, cara. Desde a TV Gaúcha, Rádio Gaúcha, sempre teve um programa regionalista com o Fagundes.
1: A representação da cultura
5: e
1: do
5: isso,
1: estado.
5: E né? Isso é do seu Maurício, né? Que era o cara certo, do rádio, né? Certo. Então, um cara que lançou todo mundo.
1: Um gênio do entretenimento, seu Maurício.
5: A auditória era com ele, né, cara? O cara chegava. Aí o tio Darcy recebe um artista de Livramento. Chega o cara lá com a gaita, tá? E o cara, Tuxa! E ele disse, ah, eu sou gaiteiro, músico e tal. Como é que é teu nome? Eu sou o Heber Artigas. Aí o cara, Heber Artigas? Que nome complicado. E tu é da onde? Eu disse, não, eu sou gaúcho da fronteira. Eu sou de Livramento. Pô, gaúcho da fronteira?
1: Porra.
5: Gaúcho da fronteira é melhor que Heber Artigas. E ele, é, o senhor acha? Claro. Gaúcho da fronteira. Até hoje, toma. Um Brasil dos caras inteiro, mais importantes da cultura regionalista, que é o Gaúcho da Fronteira, ele conta que essa história começou no Grande Rodeio Coringa. Então, cara, é uma emoção contar essa história. Quem puder, vá ver um documentário demais, sensacional, um filme muito bacana. Um beijo pra Luciane aí, minha prima, que comandou isso aí com os Zamansky, com o timaço dele.
1: Baita, meu compadre, baita. Emocionante o relato do Neto Fagundes aqui no Pretinho Básico.
3: Ó, curiosidade, ó.
1: Que o nego velho... Pois não?
3: Desculpa, vai.
1: Não, manda.
3: É que mais de uma pessoa mandou no nosso WhatsApp que Topo Didio, que a gente tava falando, Topo é rato em italiano. E Didio é o apelido de Giovanni. Que era o rato Giovanni, um desenho lá na Itália.
1: Aí sim, hein? Baita
3: como
1: informação.
3: O Monir e o Carlos Eduardo.
5: Não quis falar pra não ser
1: prepotente. Audiência veterana da tua. O que é? Preconceituoso?
5: Não, não quis falar pra não ser prepotente.
1: Ah, prepotente. Certo. Sim, sim,
2: o Didio quebrou o Brasil.
1: Tu despeja muito conhecimento e muita informação no programa daí.
5: Eu fiz e até causou estranhamento.
1: E hoje, claro, exatamente. Hoje,
2: imagina, não deu nada.
1: Classificados do Pretinho Básico para JP, o preferido do Sul, o vinho de mesa mais lembrado pelos gaúchos. Tô ganhando pouco, tá? Tô ganhando pouco.
5: Não.
1: Ao ouvir tudo
2: não,
1: isso aí,
2: não,
1: tô ganhando
2: não, pouco.
1: Amigo,
2: não
1: CCGL é leite de verdade, gaúcho, como a gente colocando os classificados. Vamos ver o que é aí, cara.
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3: Fala, pretaiada, menos o Rafinha.
1: Toma.
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4: Ele é moderno, não adianta pegar ar.
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4: Para de ler.
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5: Aquele restaurante maravilhoso.
1: O restaurante Klaus House, da tia Carmen, querida, falecida tia Carmen. Tia Carmen!
5: Que lugar maravilhoso.
1: Tia Carmen, era
3: 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Eu e o mestre já comemos lá na tia Carmen.
1: Claro que sim, todo mundo conhecia o Klaus House.
2: Nunca em Morro Reuter.
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1: Bate e volta.
3: Cara. O e-mail é...
1: O e-mail, perdão.
5: Cara, o e-mail
1: é... Atenção, o e-mail...
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4: Depende da velocidade.
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1: Alegre. Talvez 80.
4: Talvez 54, acho que 58, 54.
2: Yes, vamos pegar os carros, todo mundo, e vamos fazer essa conta.
3: 58 quilômetros.
1: 58?
2: Mas
1: mais perto ainda,
2: então. Área rural.
4: Não,
2: mesmo.
4: Não.
2: Não é mais longe. É que é 58 ao quadrado.
4: Ali é área rural, Alexandre, área rural.
1: Já voltamos.
2: Eu já fui lá, amor.
1: Pretinho Básico, volta já. 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
1: Ó, tamo de volta com o Pretinho Básico. Já são 7 horas mais 1 minuto, mas tem um tempo, sempre vai ter tempo pra gente fazer um pedido de doação de sangue. Bom dia, tudo bem? Meu nome é Karine, sou da cidade de Igrejinha. Amo o programa, sempre que possível escuto, indo e voltando do trabalho. Gostaria de pedir a ajuda de vocês para divulgar um pedido de doação de sangue para o piloto de Asa Delta, Adilson Schroeder, que sofreu um acidente no domingo, dia 23, em Sapiranga. Ele é muito amigo da minha irmã e do meu cunhado. As doações devem ser feitas no banco de sangue do Hospital Universitário de Canoas, que fica na Farroupilha 8001, bairro São José, em nome do Adilson Schroeder. Então é doação de sangue no banco de sangue do Hospital Universitário de Canoas para Adilson Schroeder. Obrigado pela atenção.
5: Boa, muito legal.
1: Meu compadre, pode fazer, por favor, a mão de votar?
5: Cara, eu vou votar no Vini Moura.
3: Valeu,
5: Vini Moura. Hoje ele contou uma boa piada.
1: Tu conseguiria justificar,
5: compadre? A piada que ele contou, cara.
1: A piada da tartaruga.
5: Tartaruga, que ele foi bem, ele trabalhou bem.
11: Eu vou ser honesto. Eu abro mão de ganhar o craque aqui.
1: Não,
11: e aí eu posso ir.
1: Não, é que peraí. Ah, tu quer ir embora? Tu quer ir embora?
11: Eu abro mão de ganhar. Se vocês me derem o voto, eu repasso.
1: Tá, então vamos fazer o seguinte, eu acho que é por uma questão bem importante, tu tem que ir embora nesse momento, então tu tá liberado da votação e também de receber votos, né? Tá liberado do seu processo eleitoral.
11: E se eu for o craque?
2: Ele vai embora.
11: Vocês me avisam?
1: O que é mais importante agora pra ti nesse momento? Ir embora com o objetivo que tu tem a alcançar indo embora ou ser o... Correu o risco de ser o craque?
11: Opção número um, né?
1: Então eu acho que tu já pode ir indo, né?
2: E tu admira o Fetter.
11: Ah, eu admiro o Fetter.
1: Ah, então tá. Então pode ir. Muito obrigado. Mais importante.
11: Vamos ficar menino ali.
1: Vai, isso. Vai lá, tchau.
5: Vai.
1: Ai, que loucura, cara. E tu, Vini, vota em quem?
3: Eu...
1: Não pode ser tão difícil. Tem
3: quatro pessoas. Vocês não pensam no intervalo.
5: Sabe por que é difícil?
1: Não, não
5: é
1: no intervalo. É observar o programa
3: tocado. Sabe por que é difícil? Porque eu só trabalho com craques.
2: Na gaúcha tu nem redava assim quando o Pedro pedia pra votar.
3: Mas não tinha o craque do programa.
2: Oh, como não, tio? O craque da jornada. Da jornada.
3: Jogo. Não, aí...
2: O Gomes trouxe lá a ideia.
1: Amarelinho pra ti, Vini.
5: Demorou muito.
3: Eu vou votar...
5: Olha ali.
3: Vou votar em ti.
1: Obrigado, Vini. Obrigado, querido. Muito obrigado pelo teu voto.
5: Desarmou o cara.
1: Pode sair.
3: Não, mas, não, mas não tem porquê.
1: É um vermelho. Tem
3: porquê? Por não, não.
1: Tem porquê? Tem porquê? Tu tá jogando a torcida contra o juiz. Pode sair.
3: Você obrigado, eu vou sair.
2: Pega seu banquinho.
3: Olha só.
2: Não,
1: eu não vou discutir.
2: Você
1: não vou discutir. Eu vou fechar o teu microfone.
2: Pega seu banquinho.
3: Olha só.
1: Eu não vou discutir contigo. Eu não vou discutir contigo.
3: Eu vou sair.
1: Tu foi expulso. Então sai.
3: Eu vou sair.
1: Sai redando. Aí mais um campeão de audiência. São 7-4. Vai. Acabou.
3: Mas não faz sentido essa expulsão.
1: Faz sentido. Tchau, não, não tem discussão. Tchau, tchau. Injusto. Tchau, Neymar. Tchau, vai. Abraço, vai, Neymarzinho. Vai. Vai. Vini.
5: Eu estou pegando.
1: Não, não. Vai. Ah. Eu vou te amarelar pro próximo programa já. Tá amarelado pro próximo programa.
2: Amarelado pro todo setembro, tu já vai entrar amarelado.
1: Vota em quem, Gomes?
3: Neto Fagundes.
1: Neto piada Fagundes. Do Nego
3: Velho com o meu taxista. Pô,
1: perfeito. Léo Oliveira, vota em quem?
2: Neto Fagundes.
1: Neto Fagundes.
2: Uma aula sobre a história do Rio Grande do Sul. E eu vi, inclusive, a chamada para esse documentário no Festival do Cinema de Gramado.
1: Lá em Gramado. Muito bem.
2: Então eu voto em Neto Fagundes.
1: Meu voto também vai para Neto Fagundes. Boa. Não teria como ser diferente hoje. E mais do que isso, estou aqui devolvendo o voto que o Vini depositou em mim. Porque ele foi expulso. Ah, eu não quero o voto dele. Não quero o voto dele. Tá. Então... Neto Fagundes, obrigado. Tu é o craque do episódio. Muito obrigado. Esteja conosco novamente sexta-feira.
5: Sexta-feira
1: se não for nenhum problema, porque o Inter vai começar, né?
5: Não, mas é
2: o trabalho aqui,
5: ele tem prioridade.
2: O trabalho aqui, né?
1: A Expo Inter vai de sábado até quando? Até o último fim de semana, é isso?
5: É, acho que é. Não,
3: uma semana, normalmente.
1: Uma semana? É. Não, desculpa, eu tô confundindo com o mês de setembro.
5: O acampamento Farroupilha é o mês todo.
1: Acampamento Farroupilha.
5: Vamos por partes.
1: São quatro sextas-feiras. Cinco com a da última agora desse mês, são cinco. Cinco sextas-feiras. Tu vai vir em duas.
5: Não, vamos ver, né?
1: Eu tô te liberando.
5: Eu já vou chamar o Diori.
1: Vamos lá, a gente vai voltar amanhã, uma da tarde com o Pretinho. Volta com a gente. Obrigado pela audiência, parceria e também paciência e compreensão com o Pretinho Básico.
5: Já
1: aquele abraço.
5: Diori, já.
1: Tchau.
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4: Tá na Atlântida e todo mundo tá ouvindo, é a melhor vibe do FM na rádio das nossas vidas. Tô chegando com o Dreadlocks desse domingão pra gente passar por aqui uma hora curtindo reggae music nas ondas sonoras da Atlântida. Agradeço a você que coloca o Dreadlocks como o programa mais ouvido neste horário no rádio na Grande Florianópolis, segundo a pesquisa do Ibope. Legal.

0: E pra abrir tem novidade, som recente do Capleton, Behave Yourself, pra abrir o Dreadlocks de hoje.
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2: Atlântida e todo mundo tá ouvindo, é a melhor vibe do FM na rádio das nossas vidas. Estamos fechando o Dreadlocks desse domingão, resgatando uma sonzeira lá do primeiro disco do Rapa, lá dos anos 90, legal demais, Não Vão Me Matar. O Dreadlocks vai ficando por aqui, semana que vem tem mais, lembrando que o reggae sempre toca aqui na programação da Atlântida, agradecendo mais uma vez a você que coloca o Dreadlocks como o programa mais ouvido no rádio em Santa Catarina, na Grande Florianópolis, nesse horário, segundo a pesquisa do Ibope. Valeu, aquele abraço, semana que vem tem mais Dreadlocks, só aqui na Atlântida, rádio das nossas vidas. Tchau!
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